porque a inclinação da carne é morte, mas a inclinação do Espírito é vida e paz. Porque se viverdes segundo a carne, caminhais para a morte, mas se pelo Espírito mortificardes os feitos do corpo, certamente vivereis. Pois todos os que são guiados pelo Espírito de Deus são filhos de Deus. Romanos, capítulo 7, versículo 19 e 21, capítulo 8, versículo 6, 13 e 14.

O filho sábio alegra seu pai, mas o filho insensato é a tristeza de sua mãe. Os tesouros da impiedade de nada aproveitam, mas a justiça livra da morte. O Senhor não deixa ter fome o justo, mas rechaça a avidez dos perversos. O que trabalha com a mão remissa empobrece, mas a mão dos diligentes vem a enriquecer-se. O que ajunta no verão é filho entendido, mas o que dorme na cega é filho que envergonha. Sobre a cabeça do justo há bênçãos, mas na boca dos perversos mora a violência. A memória dos justos é abençoada, mas o nome dos perversos cai em podridão. Provérbios 10, de 1 a 7.

Se o Senhor não edificar a casa, em vão trabalham os que edificam. Se o Senhor não guardar a cidade, em vão vigia a sentinela. Inútil vos será levantar de madrugada, repousar tarde, comer o pão que penosamente granjeastes. Aos seus amados ele o dá, enquanto dorme. Herança do Senhor são os filhos, o fruto do ventre, seu galardão. Como flechas na mão do guerreiro, assim os filhos da mocidade. Feliz o homem que enche deles a sua aljava, não será envergonhado quando pleitear com os inimigos à porta. Salmo 127.

0: Mas vós, irmãos, não estáis em trevas, para que esse dia, como ladrão, vos apanhe de surpresa. Porquanto vós todos sois filhos da luz e filhos do dia. Nós não somos da noite nem das trevas. Assim, pois, não durmamos como os demais. Pelo contrário, vigiemos e sejamos sóbrios. Ora, os que dormem, dormem de noite, e os que se embriagam, é de noite que se embriagam. Nós, porém, que somos do dia, sejamos sóbrios, revestindo-nos da couraça da fé e do amor, e tomando como capacete a esperança da salvação. Porque Deus não nos destinou para a ira, mas para alcançar a salvação mediante nosso Senhor Jesus Cristo, que morreu por nós, para que quer vigiemos, quer durmamos, vivamos em união com Ele. Consolai-vos, pois, uns aos outros e edificai-vos reciprocamente, como também estáis fazendo. Tessalonicenses 5, 4 a 11.
1: Obrigado por tua palavra, Senhor. Nós cremos em tua palavra. Tua palavra é a verdade.

0: cremos na tua palavra. Ela é poderosa para fazer infinitamente mais do que pedimos. Aleluia.
1: Nós temos o teu amor em nós, Senhor.

Mas como está escrito, nem olhos viram, nem ouvidos ouviram, nem jamais penetrou em coração humano o que Deus tem preparado para aqueles que o amam. Mas Deus não o revelou pelo Espírito, porque o Espírito a todas as coisas sonda, até mesmo as profundezas de Deus. Porque qual dos homens sabe as coisas do homem, senão seu próprio Espírito que nele está? Assim também, as coisas de Deus ninguém as conhece, senão o Espírito de Deus. Ora, nós não temos recebido o Espírito do mundo, e sim o Espírito que vem de Deus, para que conheçamos o que por Deus nos foi dado gratuitamente. 1 Coríntios 2, 9 a 12.

Deus é o nosso refúgio e fortaleza, socorro bem presente na angústia. Portanto, não temeremos, ainda que a terra se mude e ainda que os montes se transportem para o meio dos mares, ainda que as águas rujam e se perturbem, ainda que os montes se abalem pela sua braveza. Há um rio cujas correntes alegrarão a cidade de Deus, o santuário das moradas do Altíssimo. Deus está no meio dela, não se abalará. Deus ajudará ao romper da manhã. Os gentios se esbraveceram, os reinos se moveram. Ele levantou a sua voz e a terra se derreteu.

mas sobretudo, meus irmãos, não jureis nem pelo céu, nem pela terra, nem façais qualquer outro juramento, mas que a vossa palavra seja sim, sim e não, não, para que não caiais em condenação. Está alguém entre vós aflito? Ore. Está alguém contente? Cante louvores. Está alguém entre vós doente? Chame os presbíteros da igreja e orem sobre ele, ungindo-o com óleo em nome do Senhor. E a oração da fé salvará o doente, e o Senhor o levantará, e se houver cometido pecados, ser-lhe-ão perdoados. Confessai as vossas culpas uns aos outros, e orai um pelos outros, para que sareis. A oração feita por um justo pode muito em seus efeitos. Tiago 5, versículo 12 a 16.

converteres ao Todo-Poderoso, serás restabelecido. Se afastares a injustiça da tua tenda e deitares ao pó o teu ouro e o ouro de Ofir entre as pedras dos ribeiros, então o Todo-Poderoso será o teu ouro e a tua prata escolhida. Deleitar-te-ás, pois, no Todo-Poderoso, e levantarás o teu rosto para Deus. Orarás a Ele, e Ele te ouvirá, e pagará os teus votos. Se projetas alguma coisa, ela te sairá bem, e a luz brilhará em teus caminhos. Jó, capítulo 22, 23 a 28.

Esse é o teu tempo. Tempo do Senhor levantar uma nova geração. Geração que está vencendo os seus limites.

Certamente suave é a luz e agradável é aos olhos ver o sol. Porém, se o homem viver muitos anos e em todos eles se alegrar, também se deve lembrar dos dias das trevas, porque hão de ser muitos. Tudo quando sucede é vaidade. Alegra-te, jovem, na tua mocidade, e recreie-se o teu coração nos dias da tua mocidade, e anda pelos caminhos do teu coração e pela vista dos teus olhos. Sabe, porém, que por todas estas coisas se trará Deus a juízo. Afasta, pois, a ira do teu coração e remove da tua carne o mal, porque a adolescência e a juventude são vaidade. Eclesiastes 11:7-10.

pois assim diz o Senhor dos Exércitos: para obter ele a glória, enviou-me as nações que vos despojaram, porque aquele que tocar em vós, toca na menina do seu olho. Porque eis aí, agitarei a mão contra eles, e eles virão a ser presa daqueles que os serviram. Assim sabereis vós que o Senhor dos Exércitos é quem me enviou. Canta e exulta, ó filha de Sião, porque eis que venho e habitarei no meio de ti, diz o Senhor. Naquele dia, muitas nações se ajuntaram ao Senhor e serão o meu povo. Habitarei no meio de ti e saberei que o Senhor dos Exércitos é quem me enviou a ti. Então o Senhor herdará a Judá como sua porção na Terra Santa e de novo escolherá a Jerusalém. Cale-se toda a carne diante do Senhor, porque ele se levantou da sua santa morada. Assim diz o Senhor dos Exércitos: se andares nos meus caminhos e observares os meus preceitos, também tu julgarás a minha casa e guardarás os meus átrios, e te darei livre acesso entre estes e aqueles que se encontram. Zacarias 2, 8 a 13 e 3, 7.

Guarda a tua língua do mal e os teus lábios de falar em engano. Aparta-te do mal e faz o bem. Procura a paz e segue-a. Os olhos do Senhor estão sobre os justos e os seus ouvidos atento ao seu clamor. A face do Senhor está contra os que fazem o mal para desarraigar da terra a memória deles. Os justos clamam e o Senhor os ouve e os livra de todas as suas angústias. Perto está o Senhor dos que têm o coração quebrantado e salva os contritos de espírito. Muitas são as aflições do justo, mas o Senhor o livra de todas. Salmo 34, 13 a 19.

Pois se nós procuramos ser justificados em Cristo, nós mesmos também somos achados pecadores. É porventura Cristo ministro do pecado? De maneira nenhuma. Porque se torno a edificar aquilo que destruí, constituo-me a mim mesmo transgressor. Porque eu, pela lei, estou morto para a lei, para viver para Deus. Já estou crucificado com Cristo, e vivo não mais eu, mas Cristo vive em mim. E a vida que agora vivo na carne, vivo-a na fé do Filho de Deus, o qual me amou e se entregou a si mesmo por mim. Gálatas, capítulo 2, versículo 17 a 20.

romperá a tua luz como a alva. A tua cura brotará sem detença. A tua justiça irá diante de ti, e a glória do Senhor será a tua retaguarda. Então clamarás, e o Senhor te responderá. Gritarás por socorro, e ele dirá: eis-me aqui. Se tirares do meio de ti o jugo, o dedo que ameaça o falar injurioso, se abrires a tua alma ao faminto e fartares a alma aflita, então a tua luz nascerá nas trevas e a tua escuridão será como o meio-dia. O Senhor te guiará continuamente, fartará a tua alma até em lugares áridos e fortificará os teus ossos. Serás como um jardim regado e como um manancial, cujas águas jamais faltam. Isaías 58, 8 a 11.

Jesus um dia prometeu voltar. Prometeu o céu, a vida eterna a quem o buscar. Mas para estar lá é preciso preparo. Você está pronto para com ele encontrar? Ele não vai tardar. Breve, muito, muito breve, ele vai voltar. Agora, amigo, é hora de decisão. Você e eu devemos nos preparar. Ah, Senhor, queremos tocá-lo, senti-lo, vê-lo no lar.

Mas como está escrito, nem olhos viram, nem ouvidos ouviram, nem jamais penetrou em coração humano o que Deus tem preparado para aqueles que o amam. Mas Deus nos o revelou pelo Espírito, porque o Espírito a todas as coisas sonda, até mesmo as profundezas de Deus. Porque qual dos homens sabe as coisas do homem, senão seu próprio Espírito que nele está? Assim também, as coisas de Deus ninguém as conhece, senão o Espírito de Deus. Ora, nós não temos recebido o Espírito do mundo, e sim o Espírito que vem de Deus, para que conheçamos o que por Deus nos foi dado gratuitamente. 1 Coríntios, capítulo 2, versículo 9 a 12.

Senhor Deus meu, em Ti me refugio. Salva-me de todos os que me perseguem e livra-me, para que ninguém, como leão, me arrebate, despedaçando-me, não havendo quem me livre. Senhor, meu Deus, se eu fiz o de que me culpam, se nas minhas mãos há iniquidade, se paguei com mal a quem estava em paz comigo, eu que poupei o que sem razão me oprimia, persiga o inimigo a minha alma e alcance-a, espezinhe no chão a minha vida e arraste no pó a minha glória. Levanta-te, Senhor, na tua indignação, mostra a tua grandeza contra a fúria dos meus adversários. Salmo 7, de 1 a 6.

Se te converteres ao Todo-Poderoso, serás restabelecido. Se afastares a injustiça da tua tenda e deitares ao pó o teu ouro e o ouro de Ofir entre as pedras dos ribeiros, então o Todo-Poderoso será o teu ouro e a tua prata escolhida. Deleitar-te-ás, pois, no Todo-Poderoso, e levantarás o teu rosto para Deus. Orarás a Ele e Ele te ouvirá, e pagará os teus votos. Se projetas alguma coisa, ela te sairá bem, e a luz brilhará em teus caminhos. Jó, capítulo 22, 23 a 28.

porque não faço o bem que quero. Mas o mal que não quero, esse faço. Mas se eu faço o que não quero, já não sou eu quem o faz, e sim o pecado que habita em mim. Então, ao querer fazer o bem, encontro a lei de que o mal reside em mim. Porque a inclinação da carne é morte, mas a inclinação do Espírito é vida e paz. Porque se viverdes segundo a carne, caminhais para a morte, mas se pelo Espírito mortificardes os feitos do corpo, certamente vivereis. Pois todos os que são guiados pelo Espírito de Deus são filhos de Deus. Romanos, capítulo 7, versículo 19 e 21, capítulo 8, versículo 6, 13 e 14.

Rogo-vos, pois eu, o prisioneiro do Senhor, que andeis de modo digno da vocação a que fostes chamados, com toda a humildade e mansidão e longanimidade, suportando-vos uns aos outros em amor, esforçando-vos diligentemente por preservar a unidade do Espírito no vínculo da paz. Há somente um corpo e um Espírito, como também fostes chamados numa só esperança da vossa vocação. Há um só Senhor, uma só fé, um só batismo, um só

Pois, irmãos, ousadia para entrar no santuário pelo sangue de Jesus, pelo novo e vivo caminho que ele nos consagrou, pelo véu, isto é, pela sua carne, e tendo um grande sacerdote sobre a casa de Deus, cheguemo-nos com verdadeiro coração, em inteira certeza de fé, tendo os corações purificados de má consciência e o corpo lavado com água limpa. Retenhamos firmes a confissão de nossa esperança, porque fiel é o que prometeu. E consideramos-nos uns aos outros para nos estimularmos ao amor e às boas obras, não deixando a vossa congregação, como é costume de alguns, antes ademoestando-nos uns aos outros, e tanto mais quanto vedes que se vai aproximando aquele dia. Hebreus 10, 19 a 25.

estas coisas diz aquele que conserva na mão direita as sete estrelas e que anda no meio dos sete candeeiros de ouro. Conheço as tuas obras, assim o teu labor, como a tua perseverança e que não podes suportar homens maus, e que puseste à prova os que a si mesmo se declaram apóstolos e não são, e os achaste mentirosos. E tens perseverança e suportaste provas por causa do meu nome, e não te deixaste esmorecer. Tenho, porém, contra ti que abandonaste o teu primeiro amor. Lembra-te, pois, de onde caíste, arrepende-te e volta à prática das primeiras obras. E se não venho a ti e moverei do seu lugar o teu candeeiro, caso não te arrependas. Tem, contudo, a teu favor que odeias as obras dos nicolaitas, aos quais eu também odeio. Quem tem ouvidos, ouça o que o Espírito diz às igrejas. Ao vencedor, dar-lhe-ei que se alimente da árvore da vida, que se encontra no paraíso de Deus. Apocalipse 2, de 1 a 7.

Tem compaixão de mim, Senhor, porque eu me sinto debilitado. Sara-me, Senhor, porque os meus ossos estão abalados. Também a minha alma está profundamente perturbada. Mas tu, Senhor, até quando? Volta-te, Senhor, e livra minha alma. Salva-me por tua graça, pois na morte não há recordação de ti. No sepulcro, quem te dará louvor? Estou cansada de tanto gemer. Todas as noites faço nadar o meu leito e minhas lágrimas o alago. Meus olhos de mágoa se acham amortecidos. Envelhecem por causa de todos os meus adversários. Apartai-vos de mim, todos os que praticais a iniquidade. Porque o Senhor ouviu a voz do meu lamento. O Senhor ouviu a minha súplica. O Senhor acolhe a minha oração. Envergonhem-se e sejam sobremodo perturbados todos os meus inimigos. Retire-se de súbito, cobertos de vexame. Salmo 6, 2 a 10.

Em verdade vos digo, o que não entra pela porta no aprisco das ovelhas, mas sobe por outra parte, esse é ladrão e salteador. Aquele, porém, que entra pela porta, esse é o pastor das ovelhas. Para este, o porteiro abre. As ovelhas ouvem a sua voz, ele chama pelo nome as suas próprias ovelhas e as conduz para fora. Depois de fazer sair todas as que lhe pertencem, vai adiante delas, e elas o seguem porque lhe reconhecem a voz. Mas de modo nenhum seguirão o estranho, antes fugirão dele, porque não conhecem a voz dos estranhos. Jesus lhe propôs esta parábola, mas eles não compreenderam o sentido daquilo que lhes falava. Jesus, pois, lhes afirmou de novo: em verdade vos digo, eu sou a porta das ovelhas. Todos quantos vierem antes de mim são ladrões e salteadores, mas as ovelhas não lhe darão ouvidos. Eu sou a porta. Se alguém entrar por mim, será salvo. Entrará e sairá, e achará pastagens. O ladrão vem somente para roubar, matar e destruir. Eu vim para que tenham vida e a tenham em abundância. Eu sou o bom pastor. O bom pastor dá a vida pelas ovelhas. João 10, de 1 a 11. Deixando, pois, toda malícia, todo engano e fingimento, invejas e toda maledicência, desejai como meninos recém-nascidos o puro leite espiritual, a fim de por ele crescerdes para a salvação. Se é que já provaste que o Senhor é bom, e chegando-vos para ele, pedra viva, rejeitada, na verdade pelos homens, mas para com Deus, eleita e preciosa. Vós também, com as pedras vivas, sois edificados como casa espiritual, para ser de sacerdócio santo, a fim de oferecer de sacrifícios espirituais aceitáveis a Deus por Jesus Cristo. Por isso, na Escritura se diz: eis que ponho em Sião uma principal pedra angular, eleita e preciosa, e quem nela crer não será confundido. E assim para vós, os que credes, é a preciosidade, mas para os descrentes, a pedra que os edificadores rejeitaram, esta foi posta como a principal da esquina, e como uma pedra de tropeço e rocha de escândalo, porque tropeçam na palavra, sendo desobedientes para os que também foram destinados. Mas vós sois a geração eleita, o sacerdócio real, a nação santa, o povo adquirido para que anuncieis as grandezas daquele que vos chamou das trevas para a sua maravilhosa luz. Vós que outrora nem eres povo e agora sois de Deus, vós que não tinhais alcançado misericórdia e agora a tendes alcançado. 1 Pedro 2, 1 a 10.

Por isso, deixando a mentira, fale cada um a verdade com o seu próximo, porque somos membros uns dos outros. Irai-vos e não pequeis. Não se ponha o sol sobre a vossa ira, nem deis lugar ao diabo. Aquele que furtava, não furte mais. Antes trabalhe, fazendo com as próprias mãos o que é bom, para que tenha com que acudir aos necessitados. Não saia da vossa boca nenhuma palavra torpe, e sim unicamente a que for boa para a edificação, conforme a necessidade, e assim transmita graça aos que ouvem. E não entristeçais o Espírito de Deus, no qual fostes selado para o dia da redenção. Efésios 4, versículo 25 a 31.

Eu sou a rosa de Sarum, o lírio dos vales. Qual lírio entre os espinhos, tal é a minha querida entre as donzelas. Qual a macieira entre as árvores do bosque, tal é o meu amado entre os jovens. Desejo muito a sua sombra e debaixo dela me assento. E o seu fruto é doce ao meu paladar. Leva-me à sala do banquete e o seu estandarte sobre mim é o amor. Sustentai-me com passas, confortai-me com maçãs, pois desfaleço de amor. A sua mão esquerda esteja debaixo da minha cabeça e a direita me abrace. Conjuro-vos, ó filhas de Jerusalém, pelas gazelas e servas do campo, que não acordeis nem desperteis o amor até que este o queira. Ouço a voz do meu amado, ei-lo aí galgando os montes, pulando sobre os outeiros. O meu amado é semelhante ao gamo ou ao filho da gazela. Eis que está detrás da nossa parede, olhando pelas janelas, espreitando pelas grades. O meu amado fala e me diz: levanta-te, querida minha, formosa minha, e vem. Porque eis que passou o inverno, cessou a chuva e se foi. Apareceram as flores na terra, chegou o tempo de cantarem as aves. Cantares 2, de 1 a 12.

confiai no Senhor perpetuamente, porque o Senhor Deus é uma rocha eterna, porque Ele abate os que habitam no alto, na cidade elevada, abate-a, humilha até a terra e até o pó. O pé a pisará, os pés dos aflitos e os passos dos pobres. A vereda do justo é plana. Tu que és justo, aplanas a vereda do justo. Também através dos seus juízos, Senhor, te esperamos. No teu nome e na tua memória está o desejo da nossa alma. Com minha alma suspiro de noite por ti, e com meu espírito dentro em mim, eu te procuro diligentemente. Porque quando os teus juízos reinam na terra, os moradores do mundo aprendem justiça. Ainda que se mostre a favor ao perverso, nem por isso aprende a justiça. Até na terra da retidão ele comete a iniquidade e não atenta para a majestade do Senhor. Senhor, a tua mão está levantada, mas nem por isso a veem. Porém verão o teu zelo pelo povo e se envergonharão, e o teu furor por causa dos teus adversários, que os consuma. Senhor, concede-nos a paz, porque todas as nossas obras tu a fazes por nós. Isaías 26, 4 a 12.

Faze-me justiça, Senhor, pois tenho andado na minha integridade e confio no Senhor sem vacilar. Examina-me, Senhor, e prova-me. Sonda-me o coração e os pensamentos, pois a tua benignidade tenho perante os olhos e tenho andado na tua verdade. Não me tenho assentado com homens falsos e com os dissimuladores não me associo. Aborreço a súcia de malfeitores e com os ímpios não me assento. Lavo as mãos na inocência e assim andarei, Senhor, ao redor do teu altar, para entoar com voz alta os louvores e proclamar as tuas maravilhas todas. Eu amo, Senhor, a habitação de tua casa e o lugar onde tua glória assiste. Não colhas a minha alma com a dos pecadores, nem a minha vida com a dos homens sanguinários, em cujas mãos há crimes e cuja destra está cheia de subornos. Quanto a mim, porém, ando na minha integridade. Livra-me e tem compaixão de mim. O meu pé está firme em terreno plano. Nas congregações, bendirei o Senhor. Salmo 26, 1 a 12.

te converteres ao Todo-Poderoso, serás restabelecido. Se afastares a injustiça da tua tenda e deitares ao pó o teu ouro, e o ouro de Ofir entre as pedras dos ribeiros. Então o Todo-Poderoso será o teu ouro e a tua prata escolhida. Deleitar-te-ás, pois, no Todo-Poderoso, e levantarás o teu rosto para Deus. Orarás a Ele e Ele te ouvirá, e pagará os teus votos. Se projetas alguma coisa, ela te sairá bem, e a luz brilhará em teus caminhos. Jó, capítulo 22, 23 a 28.

Pois assim diz o Senhor dos Exércitos: para obter ele a glória, enviou-me as nações que vos despojaram, porque aquele que tocar em vós toca na menina do seu olho. Porque eis aí, agitarei a mão contra eles, e eles virão a ser presa daqueles que os serviram. Assim sabereis vós que o Senhor dos Exércitos é quem me enviou. Canta e exulta, ó filha de Sião, porque eis que venho e habitarei no meio de ti, diz o Senhor. Naquele dia, muitas nações se ajuntaram ao Senhor e serão o meu povo. Habitarei no meio de ti e saberei que o Senhor dos Exércitos é quem me enviou a ti. Então o Senhor herdará a Judá como sua porção na Terra Santa e de novo escolherá a Jerusalém. Cale-se toda a carne diante do Senhor, porque ele se levantou da sua santa morada. Assim diz o Senhor dos Exércitos: se andares nos meus caminhos e observares os meus preceitos, também tu julgarás a minha casa e guardarás os meus átrios, e te darei livre acesso entre estes e aqueles que se encontram. Zacarias 2, 8 a 13 e 3, 7.

Meus irmãos, tende por motivo de grande gozo o passar-de por provações, sabendo que a prova da vossa fé desenvolve a perseverança. Ora, a perseverança deve concluir a sua obra para que sejais maduros e completos, não tendo falta de coisa alguma. Se alguém de vós tem falta de sabedoria, peça a Deus, que a todos dá liberalmente, e assim ser-lhe-á dada. Bem-aventurado o homem que suporta a provação, porque depois de ter passado na prova, receberá a coroa da vida que o Senhor prometeu a quem o ama. Tiago 1, 2, 5 e 12.

Estou plenamente certo de que aquele que começou boa obra em vós há de completá-la até o dia de Cristo Jesus. Aliás, é justo que eu assim pense de todos vós, porque vos trago no coração, seja nas minhas algemas, seja na defesa e confirmação do Evangelho, pois todos sois participantes da graça comigo. Pois minha testemunha é Deus da saudade que tenho de todos vós, na terna misericórdia de Cristo Jesus. E também faço essa oração que o vosso amor aumente mais e mais, em pleno conhecimento e toda percepção, para provardes as coisas excelentes e serdes sinceros e inculpáveis para o dia de Cristo, cheios do fruto da justiça, a qual é mediante Jesus Cristo, para a glória e louvor de Deus. Filipenses 1, 6 a 11.

louvar, Senhor, por toda a manifestação da Tua glória em nossas vidas. Obrigada, meu Deus, por todas as vezes que quando estávamos no fundo do poço, nos sentindo abandonados, angustiados, o Senhor veio em nosso socorro. Eu sou um milagre, Senhor. A minha vida é um dom. Eu sou abençoado. Eu sou abençoada. Abençoada por Ti. Por tudo, tudo que me favorece e vem da Tua parte. Todo bem que vem da Tua parte e me favorece, Senhor. Muito obrigada, meu Deus. Mas é certo que muitos e muitas vivem situações difíceis, impossíveis, na sua vida financeira, na sua saúde, trazendo no corpo, no físico, no emocional, uma enfermidade. É certo, Senhor, que muitas pessoas hoje estão padecendo, Senhor. Padecendo nessa vida, no vale de lágrimas, no vale da morte. Sim, pessoas que já foram e receberam um decreto de morte, um tempo de vida, como aquelas pessoas que vão até um consultório médico e o médico, infelizmente, precisa dizer à pessoa que ela tem tantos meses de vida. Pessoas que já têm o decreto, já têm um papel, uma condenação à morte. Senhor, nós acreditamos em Ti e nem a morte é capaz de vencer-Te. Vencer o amor que o Senhor tem por nós, que é capaz de curar, de libertar, de nos tirar do fundo do poço, dos vícios, do pecado. Senhor, nós confiamos em Ti, porque nunca haverá noite, problema, tragédia, perda, enfermidade que possa impedir a esperança. A esperança que agora nós pedimos que o Senhor alimente em nós, fortifique em nós. Dá-nos a graça, Senhor, de acreditar que a cada dia espera por nós um milagre. Dá-nos a graça de acreditar, Senhor, aumentar a nossa fé, especialmente nos corações que estão vivendo crises de fé, conflitos de fé. Dá-nos a graça de acreditarmos, Senhor, que tudo é possível para Ti. E após recebermos todas essas graças, todos os benefícios que vêm da Tua parte, nós pedimos, usa-nos, unge-nos. Capacita-nos, Senhor, para Te servir e testemunhar o quanto o Senhor é poderoso, é maravilhoso. Usa-me, Senhor.

que pudesse impedir o nascer do sol e a esperança. E não há problema que possa impedir as mãos de Jesus para me ajudar. Nunca houve noite que pudesse impedir o nascer do sol e a esperança. E não há problema que possa impedir.

está desejosa e desfalece pelos átrios do Senhor. O meu coração e a minha carne chamam pelo Deus divino. Até o pardal encontrou casa e a andorinha ninho para si, onde punha seus filhos. Até mesmo nos seus altares, Senhor dos exércitos, Rei meu e Deus meu. Bem-aventurados que habitam em tua casa, louvar-te-ão continuamente. Bem-aventurado o homem cuja força está em ti, em cujo coração estão os caminhos aplanados. Senhor, Deus dos exércitos, escuta a minha oração, inclina os ouvidos, ó Deus de Jacó. Olha, ó Deus, escudo nosso, e contempla o rosto do teu ungido, porque vale mais um dia nos teus átrios do que mil. Preferi estar à porta da casa do meu Deus a habitar nas tendas dos ímpios. Porque o Senhor Deus é um sol e escudo. O Senhor dará graça e glória, não retirará bem algum aos que andam na retidão. Senhor dos exércitos, bem-aventurado o homem que em ti põe a sua confiança. Salmo 84, 2, 5 e 12.

Quem somente observa o vento nunca semeará, e o que olha para as nuvens nunca cegará. Assim como tu não sabes qual o caminho do vento, nem como se formam os ossos no ventre da mulher grávida, assim também não sabes as obras de Deus que faz todas as coisas. Semeia pela manhã a tua semente e à tarde não repouses a tua mão, porque não sabes qual prosperará, se esta, se aquela ou se ambas igualmente serão boas. Doce é a luz e agradável aos olhos ver o sol. Ainda que o homem viva muitos anos, alegre-se em todos eles, contudo deve lembrar-se de que há dias de trevas, porque serão muitos. Tudo quanto sucede é vaidade. Alegra-te, jovem, na tua juventude, e recreie-se o teu coração nos dias da tua mocidade. Anda pelos caminhos que satisfazem ao teu coração e agradam aos teus olhos. Sabe, porém, que de todas estas coisas Deus te pedirá conta. Afasta, pois, do teu coração o desgosto e remove da tua carne a dor, porque a juventude e a primavera da vida são vaidade. Eclesiastes 11, 4 a 10.

Não queremos, porém, irmãos, que sejais ignorantes com respeito aos que dormem, para não vos entristecerdes como os demais, que não têm esperança. Pois se crermos que Jesus morreu e ressuscitou, assim também Deus, mediante Jesus, trará em sua companhia os que dormem. Ora, ainda vos declaramos por palavra do Senhor, isto nós, os vivos, os que ficamos até a vinda do Senhor, de modo algum precederemos os que dormem. Porquanto o Senhor, mesmo dada a sua palavra de ordem, ouvida a voz do arcanjo e ressoada a trombeta de Deus, descerá dos céus, e os mortos em Cristo ressuscitarão primeiro. Depois nós, os vivos, os que ficarmos, seremos arrebatados juntamente com eles, entre nuvens, para o encontro do Senhor nos ares, e assim estaremos para sempre com o Senhor. Consolai-vos, pois, uns aos outros com estas palavras. 1 Tessalonicenses 4, 13 a 18.

Então dirá o rei aos que estiverem à sua direita: Vinde, benditos de meu pai, entrai na posse do reino que vos está preparado desde a fundação do mundo. Porque tive fome e me destes de comer, tive sede e me destes de beber, era forasteiro e me hospedastes, estava nu e me vestistes, enfermo e me visitastes, preso e foste ver-me. Então perguntaram o justo: Senhor, quando foi que te vimos com fome e te demos de comer, ou com sede e te demos de beber? E quando te vimos forasteiro e te hospedamos, ou nu e te vestimos? Quando te vimos enfermo ou preso e te fomos visitar? O rei respondendo lhes dirá: Em verdade vos afirmo que sempre que o fizestes a um destes meus pequeninos irmãos, a mim o fizestes. Então o rei dirá também aos que estiverem à sua esquerda: Apartai-vos de mim, malditos, para o fogo eterno, preparado para o diabo e seus anjos, porque tive fome e não me destes de comer, tive sede e não me destes de beber, sendo forasteiro, não me hospedastes, e estando nu, não me vestistes, achando-me enfermo e preso, não fostes ver-me. E eles lhe perguntarão: Senhor, quando foi que te vimos com fome, com sede, forasteiro, nu, enfermo ou preso, e não te assistimos? Então lhe responderá: Em verdade vos digo que sempre que o deixastes de fazer a um destes mais pequenos, a mim deixastes de fazer. Mateus 25, 34 a 45.

0: Glória a Deus. Fique em pé, meu querido. Glória a Deus. Você que crê nos sonhos de Deus para a tua vida, ovacione seu santo nome. Aleluia. Abra sua mão assim para você ser ministrado agora.
1: Acredito.
0: Feche seus olhos. Lembra de cada promessa.

Aleluia. O possível você faz. O impossível Deus faz por você. Aleluia. Glória a Deus.

Deixando, pois, toda malícia, todo engano e fingimento, invejas e toda maledicência, desejai como meninos recém-nascidos o puro leite espiritual, a fim de por ele crescerdes para a salvação. Se é que já provaste que o Senhor é bom, e chegando-vos para ele, pedra viva, rejeitada, na verdade pelos homens, mas para com Deus, eleita e preciosa. Vós também, com as pedras vivas, sois edificados como casa espiritual, para ser de sacerdócio santo, a fim de oferecer de sacrifícios espirituais aceitáveis a Deus por Jesus Cristo. Por isso, na Escritura se diz: eis que ponho em Sião uma principal pedra angular, eleita e preciosa, e quem nela crer não será confundido. E assim para vós, os que credes, é a preciosidade, mas para os descrentes, a pedra que os edificadores rejeitaram, esta foi posta como a principal da esquina, e como uma pedra de tropeço e rocha de escândalo, porque tropeçam na palavra, sendo desobedientes para os que também foram destinados. Mas vós sois a geração eleita, o sacerdócio real, a nação santa, o povo adquirido para que anuncieis as grandezas daquele que vos chamou das trevas para a sua maravilhosa luz. Vós que outrora nem eres povo e agora sois de Deus, vós que não tinhas alcançado misericórdia e agora a tendes alcançado. 1 Pedro 2:1-10.

converteres ao Todo-Poderoso, serás restabelecido. Se afastares a injustiça da tua tenda e deitares ao pó o teu ouro e o ouro de Ofir entre as pedras dos ribeiros, então o Todo-Poderoso será o teu ouro e a tua prata escolhida. Deleitar-te-ás, pois, no Todo-Poderoso, e levantarás o teu rosto para Deus. Orarás a Ele e Ele te ouvirá, e pagará os teus votos. Se projetas alguma coisa, ela te sairá bem, e a luz brilhará em teus caminhos. Jó, capítulo 22, 23 a 28.

pão de cada dia. Obrigado pela solidariedade das pessoas de bom senso nesse mundo conturbado por tantas guerras.

Meus irmãos, tende por motivo de grande gozo o passar-de por provações, sabendo que a prova da vossa fé desenvolve a perseverança. Ora, a perseverança deve concluir a sua obra, para que sejais maduros e completos, não tendo falta de coisa alguma. Se alguém de vós tem falta de sabedoria, peça a Deus, que a todos dá liberalmente, e assim ser-lhe-á dada. Bem-aventurado o homem que suporta a provação, porque depois de ter passado na prova, receberá a coroa da vida que o Senhor prometeu a quem o ama. Tiago 1, 2, 5 e 12.

0: Deus não é homem para que minta, nem filho do homem para que se arrependa. Porventura diria ele e não o faria? Ou falaria e não o confirmaria? Eis que recebi mandato de abençoar, pois ele tem abençoado e eu não posso revogar. Não viu iniquidade em Israel, nem contemplou maldade em Jacó. O Senhor, seu Deus, é com ele, e no meio dele se ouve a aclamação de um rei. Deus os tirou do Egito, as suas forças são como as do boi selvagem, pois contra Jacó não vale encantamento, nem adivinhação contra Israel. Neste tempo se dirá de Jacó e de Israel: que coisas Deus tem realizado! Eis que o povo se levanta como leoa e se erguerá como leão. Não se deitará até que coma a presa e beba o sangue dos mortos. Números 23, 19 a 24.
1: Porque em esperança somos salvos. Ora, a esperança que se vê não é esperança, porque o que alguém vê, como esperará? Mas se esperamos o que não vemos, com paciência esperamos. E da maneira também, o Espírito ajuda nossas fraquezas, porque não sabemos o que havemos de pedir como convém, mas o mesmo Espírito intercede por nós com gemidos inexprimíveis. E aquele que examina os corações sabe qual é a intenção do Espírito, e é ele que, segundo Deus, intercede pelos santos. E sabemos que todas as coisas contribuem juntamente para o bem daqueles que amam a Deus, daqueles que são chamados por seu decreto. Romanos, capítulo 8, 24

Eu sou a rosa de Saron, o lírio dos vales. Qual o lírio entre os espinhos, tal é a minha querida entre as donzelas. Qual a macieira entre as árvores do bosque, tal é o meu amado entre os jovens. Desejo muito a sua sombra e debaixo dela me assento. E o seu fruto é doce ao meu paladar. Leva-me à sala do banquete e o seu estandarte sobre mim é o amor. Sustentai-me com passas, confortai-me com maçãs, pois desfaleço de amor. A sua mão esquerda esteja debaixo da minha cabeça e a direita me abrace. Conjuro-vos, ó filhas de Jerusalém, pelas gazelas e servas do campo, que não acordeis, nem desperteis o amor, até que este o queira. Ouço a voz do meu amado, ei-lo aí, galgando os montes, pulando sobre os outeiros. O meu amado é semelhante ao gamo, ou ao filho da gazela. Eis que está detrás da nossa parede, olhando pelas janelas, espreitando pelas grades. O meu amado fala e me diz: levanta-te, querida minha, formosa minha, e vem. Porque eis que passou o inverno, cessou a chuva e se foi. Apareceram as flores na terra, chegou o tempo de cantarem as aves. Cantares 2, de 1 a 12.

Por isso vos digo, não andeis ansiosos pela vossa vida, quanto ao que haveis de comer ou beber, nem pelo vosso corpo, quanto ao que haveis de vestir. Não é a vida mais do que o alimento e o corpo mais do que as vestes? Observai as aves do céu. Não semeiam, não colhem, nem ajuntam em celeiros. Contudo, vosso Pai Celeste as sustenta. Porventura, não valeis vós mais do que as aves? Qual de vós, por ansioso que esteja, pode acrescentar um côvado ao curso de sua vida? E por que andais ansiosos quanto ao vestuário? Considerai como crescem os lírios do campo. Eles não trabalham nem fiam. Eu, contudo, vos digo, nem Salomão, em toda a sua glória, se vestiu como qualquer deles. Mateus, capítulo 6, de 25 a 29.

Estas coisas diz aquele que conserva na mão direita as sete estrelas e que anda no meio dos sete candeeiros de ouro. Conheço as tuas obras, assim o teu labor, como a tua perseverança e que não podes suportar homens maus, e que puseste à prova os que a si mesmo se declaram apóstolos e não são, e os achaste mentirosos. E tens perseverança e suportaste provas por causa do meu nome, e não te deixaste esmorecer. Tenho, porém, contra ti que abandonaste o teu primeiro amor. Lembra-te, pois, de onde caíste, arrepende-te e volta à prática das primeiras obras. E se não venho a ti e moverei do seu lugar o teu candeeiro, caso não te arrependas. Tem, contudo, a teu favor que odeias as obras dos nicolaítas, aos quais eu também odeio. Quem tem ouvidos, ouça o que o Espírito diz às igrejas. Ao vencedor, dar-lhe-ei que se alimente da árvore da vida, que se encontra no paraíso de Deus. Apocalipse 2, de 1 a 7. Tendo, pois, irmãos, ousadia para entrar no santuário pelo sangue de Jesus, pelo novo e vivo caminho que ele nos consagrou, pelo véu, isto é, pela sua carne, e tendo um grande sacerdote sobre a casa de Deus, cheguemo-nos com verdadeiro coração, em inteira certeza de fé, tendo os corações purificados de má consciência e o corpo lavado com água limpa. Retenhamos firmes a confissão de nossa esperança, porque fiel é o que prometeu. E consideramos-nos uns aos outros para nos estimularmos ao amor e às boas obras, não deixando a vossa congregação como é costume de alguns, antes ademoestando-nos uns aos outros, e tanto mais quanto vedes que se vai aproximando aquele dia. Hebreus 10, 19 a 25.

Estas coisas diz aquele que conserva na mão direita as sete estrelas e que anda no meio dos sete candeeiros de ouro. Conheço as tuas obras, assim o teu labor, como a tua perseverança e que não podes suportar homens maus, e que puseste à prova os que a si mesmo se declaram apóstolos e não são, e os achaste mentirosos. E tens perseverança e suportaste provas por causa do meu nome, e não te deixaste esmorecer. Tenho, porém, contra ti que abandonaste o teu primeiro amor. Lembra-te, pois, de onde caíste. Arrepende-te e volta à prática das primeiras obras. E se não venho a ti e moverei do seu lugar o teu candeeiro, caso não te arrependas. Tem, contudo, a teu favor que odeias as obras dos nicolaítas, aos quais eu também odeio. Quem tem ouvidos, ouça o que o Espírito diz às igrejas. Ao vencedor, dar-lhe-ei que se alimente da árvore da vida, que se encontra no paraíso de Deus. Apocalipse 2, de 1 a 7.

em paz eu vivia. Porém ele me quebrantou, pegou-me pelo pescoço e me despedaçou. Pôs-me por seu alvo, cerca-me as suas flechas, atravessa-me os rins e não me poupa, e o meu fel derrama na terra. Fere-me com ferimento sobre ferimento, arremete contra mim como um guerreiro, costura sobre a minha pele o cilício e revolve o meu orgulho no pó. O meu rosto está todo afogueado de chorar, e sobre as minhas pálpebras está a sombra da morte. Embora não haja violência nas minhas mãos, e seja pura minha oração. Ó terra, não cubras o meu sangue, e não haja lugar em que se oculte o meu clamor. Já agora, sabei que a minha testemunha está no céu, e nas alturas quem advoga a minha causa. Os meus amigos zombam de mim, mas os meus olhos se desfazem em lágrimas diante de Deus, para que ele mantenha o direito do homem contra o próprio Deus e o do filho do homem contra o seu próximo, porque dentro em poucos anos eu seguirei o caminho de onde não tornarei. Jó 16, de 12 a 22.

0: A lei do Senhor é perfeita e restaura a alma. O testemunho do Senhor é fiel e dá sabedoria aos simples. Os preceitos do Senhor são retos e alegram o coração. O mandamento do Senhor é puro e ilumina os olhos. O temor do Senhor é límpido e permanece para sempre. Os juízos do Senhor são verdadeiros e todos igualmente justos. São mais desejáveis do que ouro, mais do que muito ouro depurado, e são mais doces do que o mel e o destilar dos favos. Além disso, por ele se admoesta o teu servo. Em os guardar a grande recompensa. Quem há que possa discernir as próprias faltas? Absolve-me das que me são ocultas. Também da soberba guardo o teu servo, que ele não me domine. Então serei irrepreensível e ficarei livre de grande transgressão. As palavras dos meus lábios e o meditar do meu coração sejam agradáveis na tua presença, Senhor, rocha minha e redentor meu. Salmo 19, 7 a 14. Aquele que habita no esconderijo do Altíssimo, à sombra do Onipotente descansará. Direi do Senhor: ele é o meu Deus, o meu refúgio, a minha fortaleza, e nele confiarei. Porque ele te livrará do laço do passarinheiro e da peste perniciosa. Ele te cobrirá com as suas penas, e debaixo das suas asas estarás seguro. A sua verdade é escudo e broquel. Não temerás espanto noturno, nem seta que voe de dia, nem peste que ande na escuridão, nem mortandade que assole ao meio-dia. 1.000 cairão ao teu lado e 10.000 à tua direita, mas tu não serás atingido. Somente com os teus olhos olharás e verás a recompensa dos ímpios. Porque tu, ó Senhor, és o meu refúgio, o Altíssimo é a tua habitação. Nenhum mal te sucederá, nem praga alguma chegará à tua tenda. Porque aos seus anjos dará ordens a teu respeito, para te guardarem em todos os teus caminhos. Eles te sustentarão nas suas mãos, para que não tropeces com teu pé em pedra. Pisarás o leão e o áspide, calcarás aos pés o filho do leão e a serpente. Porque tão encarecidamente me amou, também eu o livrarei. Pô-lo-ei num alto retiro, porque conheceu o meu nome. Ele me invocará e eu lhe responderei. Estarei com ele na angústia, livrá-lo-ei e o glorificarei. Dar-lhe-ei abundância de dias e lhe mostrarei a minha salvação. Salmo 91.
1: Quero convidar você a continuar refletindo comigo no Evangelho de Marcos. Nós vamos ler hoje, capítulo 4, a partir do verso 26. Jesus está nessa parte falando das suas parábolas, parábolas do reino. Marcos dividiu assim o seu Evangelho, capítulo 4, e ele dedica as parábolas de Jesus. Nós já vimos a parábola do semeador, vimos hoje pela manhã a parábola da lâmpada, e agora à noite a parábola da semente, a partir do versículo 26, que diz assim, Marcos 4, a partir do 26. Disse também: o reino de Deus é comparável a um homem que lança a semente à terra. Quer esteja ele dormindo à noite, quer acordado de dia, a semente acaba brotando e crescendo sem ele saber como. A terra produz o grão por si mesma. Primeiro a planta, depois a espiga e, por último, o grão que enche a espiga. Mas assim que o grão amadurece, o homem logo lhe passa a foice, porque chegou a colheita. Vamos orar? Senhor, obrigado por ter nos trazido aqui mais essa noite. Pedimos que, mais uma vez, teu Espírito que inspirou essa palavra, agora a ilumine na nossa mente e coração, a fim de que ela produza o fruto pelo qual o Senhor a enviou essa noite, para a tua glória mesmo, em nome de Jesus. Amém. Essa semana, meu filho, ou melhor, semana passada, né? Porque nós estamos no domingo, primeiro dia da semana, então foi semana passada, meu filho completou 16 anos. Parece que foi ontem. Eu o vi nascer. Eu o vi nascer, primeiro um bebê, aí daqui a pouco estava uma criança. Quando eu me dei conta, era já um pré-adolescente. Então se tornou um adolescente de fato. E agora quase um jovem. Então a vida é assim, ela acontece. Mas não acontece de uma hora para outra. Ela vai seguindo o seu curso natural, mas não pulando etapas, seguindo a sua etapa, seguindo o seu curso. Às vezes nos dá a impressão que lentamente, outras vezes parece que está acontecendo tudo muito rápido, mas a coisa está seguindo o seu curso, até que uma hora chega ao seu cume. Completa-se o processo. A coisa finalmente chega lá. A coisa acontece. Como parece ter sido aí o título, eu acho que da Espanha, pelo jeito. Acho que deve ter sido 120 minutos. É, agora eu tenho certeza. Mas é assim, irmãos, é assim. As coisas têm o seu processo. Não acontece nos primeiros 5 minutos. Às vezes leva 120, vai para os pênaltis. Aconteceu aí, pelo jeito. Mas a vida é assim, Jesus está falando que o reino de Deus também é assim. E ele vai falar agora desse reino de Deus, usando a parábola de uma semente que é plantada por um homem. O homem plantou a semente, e quer esse homem esteja acordado, quer esse homem esteja dormindo, quer esse homem tenha saído de casa, quer esse homem esteja em casa, quer esse homem esteja pensando na semente, quer esse homem ter se esquecido da semente. O que está acontecendo com essa semente? Está seguindo o seu curso. Ele fazendo ou deixando de fazer, ele plantou, ele regou, mas agora que ela está debaixo da terra, ela está seguindo o seu curso natural, primeiro brota, aí vem a planta, aí depois tem a espiga, aí depois os grãos começam a aparecer, é passo a passo, progressivo, paulatino, é o que Jesus vai dizer aí no versículo de número 26, o reino de Deus é comparável a um homem que lança a semente à terra, quer esteja ele dormindo à noite, quer acordado de dia, a semente acaba brotando e crescendo, sem ele saber como. A terra produz o grão por si mesma, primeiro a planta, depois a espiga, e por último o grão que enche a espiga. Então vai sendo o processo, a coisa vai acontecendo, passo a passo. Mas e quando completa o processo? Aí Jesus vai falar, versículo 29. Mas assim que o grão amadurece, o homem logo lhe passa a foice, porque chegou a colheita. Então demora. Está debaixo da terra. Mas a coisa está acontecendo. De repente, o processo se completa. Completou, foi-se. Por quê? Chegou o tempo. A coisa amadureceu. As etapas foram cumpridas. De repente, foi-se. Acabou. Sabe o que isso faz lembrar? O tempo de Noé. Jesus disse que no tempo de Noé, as pessoas estavam vivendo. Estavam comendo, bebendo. O que mais que elas estavam fazendo? Casando, dando a filha em casamento, fazendo festa, fazendo planos, comprando, vendendo, sem se dar conta do quê? Que a arca estava sendo construída. Ano após ano. Cada ano um pouquinho mais. Primeiro o pavimento, piso, depois primeiro andar, segundo andar, terceiro andar. A arca ali o tempo todo e as pessoas meio que não se apercebendo. Vivendo como se nada estivesse acontecendo, mas estava acontecendo. A arca estava lá sendo construída. E sabe quanto tempo levou a arca para ser construída? Mais ou menos 100 anos. Noé foi chamado com 100 anos. Provavelmente ele termina a arca com... ou melhor, ele começa com 500 anos, termina com 600. Mas Jesus diz que o dia que a arca ficou pronta e o último animal entrou na arca, Deus mesmo fechou a porta. Sabe de que lado? De dentro. Não tinha como abrir do lado de fora. E aí não houve tempo para mais nada. Assim é o reino. Ele veio com Jesus, foi inaugurado, está aqui entre nós. Vai chegar o dia que esse reino vai ser plenamente estabelecido, se tornar visível na segunda volta de Jesus. Mas enquanto isso, ele está aqui no nosso meio. Quer a gente perceba, quer não, mas a coisa está acontecendo, ele está seguindo o seu curso. Às vezes a gente acha assim, né, que Jesus vai voltar na segunda vinda, aí vai seguindo o seu curso. Às vezes a gente acha assim, né, que Jesus vai voltar.

se dando em casamento, trabalhando, comprando, vendendo, fazendo planos, como se fosse viver aqui para sempre, o reino está lá, seguindo o seu curso, até que o dia vai, pum, como a semente que brotou se tornou espiga e veio a foice. Então, alguns vão dizer que nós vivemos nesse interim entre o já e ainda não. O reino que já chegou, mas ainda não foi estabelecido, foi plenamente manifesto. Mas ele já está aqui. Então, a pergunta, irmãos, que a gente precisa responder hoje é: o que nós, povo do reino, que já vimos o reino, que já adentramos pela porta que é Cristo, o que nós fazemos nesse ínterim entre esse já está aqui, mas ainda não? O que a gente faz como povo do reino nesse ínterim entre o seu já aqui e ainda não, mas a coisa está acontecendo? Bom, em primeiro lugar, a gente anuncia. Porque não anunciar seria como a gente saber que vai acontecer um terremoto essa semana e a gente não falar nada para ninguém. A gente só se preocupar em prover o nosso abrigo. É como se a gente soubesse que a casa já começou a pegar fogo, mas a gente ficar quieto, como se fosse um segredo. Até porque, irmãos, essa aparente demora do reino se manifestar, essa aparente lentidão do reino, como uma sementinha no chão que vai brotando devagarzinho, demorando, vai seguindo o seu processo natural, tem um propósito: é dar tempo para a gente anunciar. E dar tempo para mais pessoas se arrependerem. Olha só o que o apóstolo Pedro vai dizer lá em 2 Pedro 3, 8 a 9. Mas vós, amados, não ignoreis uma coisa: um dia para o Senhor é como 1.000 anos, e 1.000 anos como um dia. O Senhor não retarda a sua promessa, ainda que alguns a considerem demorada, mas Ele é paciente convosco. E não quer que ninguém pereça, mas que todos venham a se arrepender. Meu pastor, quando pregava sobre a volta de Jesus, ele costumava fazer assim. Ele perguntava para a gente: se Jesus tivesse voltado 50 anos atrás, quantos não estariam salvos? Aí alguns irmãos idosos levantavam a mão. Aí ele perguntava: se Jesus tivesse voltado 30 anos atrás, quantos não estariam salvos? Porque há 30 anos atrás não tinham ainda recebido Cristo. Aí uns de meia idade levantavam a mão. Aí ele perguntava: e se Jesus tivesse voltado 10 anos atrás? Há 10 anos, quantos estariam perdidos? Aí outros levantavam a mão. Se Jesus tivesse voltado 5 anos atrás, aí um monte de gente levantava a mão. Se Jesus tivesse voltado 1 ano atrás, um monte de gente. E se eu fizesse essa pergunta agora aqui? Se Jesus tivesse voltado 30 anos atrás, quem aqui não estaria no seu reino? Levanta a mão. Olha só, olha só. Se Jesus tivesse voltado 10 anos atrás, quem não estaria no seu reino? Há alguns. Deixa eu olhar aqui. Se Jesus tivesse voltado 1 ano atrás, 2 anos. Ah, tem mais gente ali. Então percebe.
O fato de o reino ter demorado, aparentemente,

serviu para mais gente encontrar a porta do reino, que é Jesus. Então, nós tivemos tempo para sermos convidados ao reino, então aceitamos o convite, e nós agora adentramos ao reino, não somos mais os de fora, somos agora os de dentro, mas somos enviados aos de fora para fazer o mesmo convite, para anunciar esse reino. E como que a gente anuncia? A gente anuncia, claro, por meio da nossa vida, porque testemunho sem obras é cego, mas a gente testemunha também por meio das nossas palavras, porque testemunho sem palavras é surdo. Tem gente que diz assim: não, eu vou pregar só com a minha vida. Eu lembro o caso de um missionário entre os muçulmanos, que disse assim: não, eu vou pregar só com a minha vida. E teve, de fato, uma vida exemplar entre eles. Só que esse mesmo missionário testemunha. Sabe qual foi a conclusão que os muçulmanos chegaram depois de ter convivido com aquele missionário exemplar durante alguns anos? Que ele era um ótimo muçulmano. Então tem uma hora, irmãos, que tem que falar. Assim como alguém um dia teve coragem de falar para você. Para com essa desculpa. Se Deus te deu oportunidade, lembra do que o Senhor Jesus disse para Paulo? Fale e não te cales. Fale e não te cales. Você falou com a sua vida, aí Deus te deu a oportunidade, você fala também com as suas palavras. E depois rega tudo com oração. Porque, como disse já um pastor, as pessoas podem impedir que a gente faça e fale muita coisa para elas, mas não podem impedir que a gente ore por elas. Então você anunciou com a sua vida, anunciou com as suas palavras, agora ora. E depois de você orar, sabe o que você faz, meu irmão afobado? Minha irmã, mãe desesperada. Espera. Espera, porque se você ficar mexendo toda hora nessa terra, toda hora nessa semente, sabe o que vai acontecer? Você vai matar ela. Você vai matar a semente. Você percebeu aqui no texto que o homem plantou e depois o que ele fez? Deixou. Por quê? Porque a terra mesmo se ocupa de dar as condições para que a semente por si própria brote, nasça e siga o seu curso natural. Então aqui há uma conexão. Jesus está dizendo assim: assim como há uma simbiose, assim como há um casamento entre a semente e a terra, quando a semente beija a terra, acontece ali uma simbiose natural, há um poder automático, a coisa simplesmente, sabe o que acontece? Acontece. Quando a semente encontra a terra, começa um processo natural que a gente não pode fazer nada, simplesmente acontece. Está dizendo aqui, olha, versículo 28, a terra produz o grão por si mesma. Por si mesma. Então, assim como há um casamento entre a semente e a terra, há um casamento entre a palavra de Deus e a mente humana.
Uma vez que a palavra de Deus foi semeada numa mente, começou ali uma simbiose. Começou ali um processo natural. Mas tem que deixar. Tem que dar um tempo para a coisa acontecer naturalmente. O processo natural, progressivo, paulatino. Ora, com a gente não é assim? Ora, eu vou te dar um testemunho pessoal. Tem coisas que eu já li da palavra de Deus, ou alguém já falou para mim, há anos. Se você perguntar para mim, eu sei recitar de cor, foi assimilado, mas tem coisas que foram fazer sentido agora. Aquela história de caiu a ficha. Porque uma coisa é você conhecer, de ter lido, de ter decorado, de ter estudado, de ter assimilado cognitivamente, está na sua cabeça. Outra coisa é você conhecer, de experimentar, de viver a coisa. Você sabe que a laranja tem o seu gosto cítrico, você poderia ler um artigo científico sobre laranja, saber tudo sobre laranja, mas uma coisa é descascar a laranja. É, provar a laranja. Ah. Fala para mim, isso não aconteceu nunca com você? De repente, uma palavra que você já conhece há tanto tempo, de repente, fez todo sentido. E quando faz todo sentido, sabe o que acontece? Muda a sua vida. Produz transformação. Sabe o que aconteceu? O reino de Deus chegou. Aleluia. A semente completou o seu processo natural e brotou. Deu fruto. E fruto de vida eterna para a glória do Senhor. Aleluia! É por isso que a gente não pode parar de semear. Louvado seja Deus se você tem um ouvido para semear. Você fala assim, eu falo, parece que não entra nada. Está entrando sim, mas é que tem um processo. Vai chegar uma hora que, regado pelo Espírito Santo, regado pelas suas orações, esse processo automático vai se completar e, de repente, aquele menino muda da água para o vinho. Aí você diz assim, não, finalmente criou juízo. Não é que... É que o processo se completou. Com a gente é assim. É por isso que pessoas que antes eram tão irascivas, de repente se tornam mansas. Porque finalmente fez sentido para ele, Tiago 1:20, a ira do homem não produz a justiça de Deus. De repente fez sentido. E ele fala, quer saber? Vou dar um jeito nessa minha ira. Porque eu com esse meu jeito, eu só estou produzindo destruição. É por isso que aquela pessoa que não tinha trava na língua, falava as coisas, machucava as pessoas, e como desculpa dizia, não, é porque eu sou sincero mesmo, é porque eu sou franco. Franco não, é mal educado. É sem domínio próprio. De repente, ele lê, não saia da vossa boca nenhuma palavra que cause destruição.
Ele já sabia. Ele já tinha lido. Ele já tinha ouvido 100 sermões sobre isso. Mas finalmente brotou. Finalmente fez todo sentido. Aí ele muda. Um dia um conhecido meu, que era muito gastão, ele disse que mudou quando finalmente caiu a ficha. Por que gastais com o que não é pão? Fez sentido. Curou as finanças. Mas o avarento, a mesma coisa. Não, eu sou controlado, é avarento. É avarento. Aí um dia faz sentido para ele que a avareza é idolatria. É confiar em um Deus chamado Mamon. Aí ele se torna um Zaqueu. Senhor, se eu defraudei alguém, se eu prejudiquei alguém, eu restituo 4 vezes mais. E aí Jesus chega e fala assim: hoje chegou salvação nessa casa. Porque esse também é filho de Abraão. Então, sabe onde que está o reino de Deus, irmãos? Em nós. Está aqui, ó. Em mim, está aí, em você. Por isso que nesse interim, entre o já e ainda não, a gente continua anunciando e a gente continua ouvindo a palavra de Jesus. Porque essa palavra é essa semente que, sem a gente perceber, vai dando seus passos, vai crescendo dentro de nós, dentro de outros, até que dá o seu fruto. O reino de Deus em nós. Agora, irmão, sabe uma coisa importante? É a gente, assim, a gente que gosta de ficar falando, tomar cuidado para a gente mesmo deixar de nos preparar. Igual o caso. Conheci o caso de alguns alunos que queriam passar num concurso público. E aí pediram para um dar a aula para eles. E esse que era o mais entendido, deu a aula. E no dia do concurso, os alunos passaram, o professor não. Então, a gente tem que tomar cuidado de ficar anunciando aos outros e esquecer de preparar a nós mesmos. Por isso que o Paulo vai dizer assim: subjugo o meu corpo e o reduzo à servidão, para que, pregando aos outros, eu mesmo não venha, de alguma maneira, ficar reprovado. Palavra de Jesus: cuidai de vós mesmos, não aconteça que o vosso coração se encha de devassidão, embriaguez e preocupações da vida, e aquele dia vos surpreenda como uma armadilha, porque ele virá sobre todos os que habitam na face da terra. Vigiai, pois, orando em todo o tempo, para que possais escapar de todas essas coisas que haverão de acontecer e ficar em pé na presença do Filho do Homem. Então, encerro aqui te fazendo algumas perguntas. Espírito Santo, te toca para você começar a tratar alguém melhor? Quem é essa pessoa? Espírito Santo, te toca para você corrigir algo na sua vida, um erro. Que pessoas que te amam já te apontaram em amor. Fulano, você precisa mudar isso. Você já percebeu, mas passa anos, sai ano e não corrige.
E por fim, há algum hábito, alguma atitude que o Espírito Santo te toca para você mudar? Porque como diz Hebreus 10:37, pois aquele que vem virá dentro de breve e não tardará. A gente vive entre o já e o ainda não. O que a gente faz nesse tempo? A gente anuncia, a gente espera dar o fruto e a gente prepara nós mesmos para que nesse dia, como diz Pedro, assim vos será amplamente concedida a entrada no reino eterno do nosso Senhor e Salvador Jesus Cristo. Que assim seja na minha vida, que assim seja na nossa vida, em nome de Jesus. Amém.

Olá, graça e paz. Hoje eu estou passando por aqui para pensar sobre algo muito forte que nos paralisa, que nos deixa muitas vezes estagnados e alguns até presos. Medo. Essa palavra de quatro letras tão pequena, mas a ação dele tão poderosa muitas vezes sobre a nossa vida. E o tema é vença o medo. E você pode vencer o medo. Tem um texto bíblico de Marcos, capítulo 5, verso 36, que eu gosto demais. Quando Jesus fala para Jairo, um líder religioso da sinagoga da época, quando a filha dele estava morrendo, Jairo vem pedir o socorro de Jesus. Jesus vai andando com Jairo em direção à casa dele, mas antes de chegar na casa, os empregados de Jairo gritam para Jairo dizendo: Jairo, não incomodes mais Jesus, porque tua filha já morreu. Eu penso comigo que naquela hora o medo maior ainda do que Jairo já tinha tomou conta de todo o ser dele. Mas Jesus deu uma resposta extraordinária às vozes de fora, introduzindo a voz da fé, que vence o medo dentro do coração de Jairo, dizendo: Jairo, não tenha medo, apenas creia. Marcos 5:36. Sabe, eu não sei se você já teve experiências de medo, mas eu passei por uma época em que um sentimento de medo criou dentro de mim um espírito depressivo. Eu estava passando um momento desse terrível na vida, você já passou por isso? Depressivo, depressão, quase com síndrome do pânico, porque o medo é um abismo que chama outro, a Bíblia diz isso, um abismo chama outro abismo, então por isso devemos criar uma ponte, a ponte da fé. Jesus disse para Jairo: creia, o crer é criar a ponte entre o abismo. Então pense nisso comigo, Jesus dá a palavra a Jairo e Jairo cria uma ponte para chegar do outro lado. Foi um momento difícil da minha vida, quando eu tive um sentimento de perda. Numa madrugada eu tive uma experiência na Marginal Tietê. Era depois da meia-noite, a Marginal Tietê estava sendo reformada, os tratores, os carros, os caminhões parados, e eu parei entre meia-noite e meia e uma hora da manhã, e aí eu me deu um pânico de medo horrível, e aí eu, no meu coração veio, põe um CD para você ouvir uma música, e aí eu abri o porta-luva do carro, não tinha CD nenhum, e aí eu liguei o rádio e ouvi um cantor cantando a letra de uma música dizendo: ei medo, eu não te escuto mais, pois você não me leva a nada. Quando eu ouvi a voz daquele cantor, aquilo tomou conta do meu coração e aí Deus falou comigo de uma maneira muito forte. Porque o medo é algo que te aprisiona, mas a fé e o crer é algo que te liberta e te deixa livre. Na vida, nós perdemos mais por medo do que por tentativas. Eu vou dizer isso de novo. Na vida, nós perdemos mais por medo do que por tentativas. Olha essa frase besta que veio no meu coração. Vai, e se der medo, vai com medo mesmo. Jairo continuou andando com Jesus mesmo tendo medo. Ele continuou, ele não ficou perguntando se a menina estava morta, mas ele continuou a caminhada. Continue a caminhada. Vá em frente, siga. Faça teu medo ter medo de você. Uou! Porque quando você vai de encontro àquele problema que te causa o medo vai ter medo de você. É forte isso, né? Eu quero pensar com você em três ou quatro coisas aqui para vencer o medo. Vença o medo. E uma das coisas que nós precisamos para vencer o medo é confiança. Confiar em nós e confiar em Jesus. Jesus estava com Jairo. Jesus fala com Jairo. Jairo se levanta e continua a caminhada, porque ele confiou em si e ele confiou na palavra que saiu da boca de Jesus. Vamos continuar, Jairo. Confie. Confiar é ter certeza. Confiar é se consolidar. Confiar é sentir segurança naquilo em que você crê. Sinta segurança na palavra que Jesus tem para você. Esse medo não é maior, essa depressão não é maior, essa angústia não é maior, esse síndrome do pânico não é maior, maior é a fé que está dentro de você. Uma segunda coisa que vem no meu coração, e que isso é muito forte, um posicionamento. Primeiro é confiar, o segundo é se posicionar. Como é que eu devo me posicionar? Quando nós nos entregamos, ou quando nós nos prostramos, ou quando o medo toma conta da nossa vida, parece que isso vai deixando a gente prostrado cada dia mais. Eu fico pensando em Jairo. Jairo vem, se prostra, ele pede para Jesus, mas depois ele se levanta, ele se coloca numa posição. Ei, se coloca numa posição de andar em direção àquilo que te causa o medo. Tem tantos outras histórias bíblicas em que Deus dá ordem para que se levantem e caminhem e avancem. O rei Josafá é um desses.
Três povos vêm contra eles para lutar, para vencê-los na batalha, para derrotá-los. E o texto diz que eles teve medo, segundo Reis capítulo 20, verso 3. Josafá teve medo ouvindo aquela voz, mas aí ele se levantou, se posicionou, se colocou numa posição contra o medo. Ei, o medo não é mais forte que você, o medo não é maior do que você, o medo não tem autoridade sobre você. Porque o que você tem dentro de você é maior, tem mais força e mais autoridade que a vida de Deus dentro da sua vida. E uma terceira e última coisa: se a primeira é confiar, se a segunda é se posicionar, a terceira e última é ter fé. Ter fé. Jairo, ele já tinha ido com a palavra de que a filha estava praticamente morta. Eu vou dizer isso de novo. Jairo foi até Jesus já com a palavra de que a filha estava morta. Então o medo já não estava mais só dentro, mas estava fora. Estava por todos os lados. Mas ele caminha pela fé da mesma maneira. Ele chega até Jesus da mesma maneira. Ele volta com Jesus até a casa onde a menina está morta agora. E é interessante que a fé é algo tão forte para vencer o medo que quando Jesus entra na casa e a menina está morta, Jesus pega Pedro, Tiago e João, mais o pai e a mãe da menina, e entra na casa e mais ninguém. Porque a fé vence o medo, e o medo só é vencido por quem tem fé. Jesus poderia ter deixado todo mundo entrar para que todos pudessem ver um milagre da ressurreição da menina, mas ele só deixou Pedro, Tiago e João, o pai e a mãe, porque esses tinham fé. A fé vence o medo. A fé que está dentro de você vence o medo. A fé que está dentro de você é maior. É maior para ver a vitória. É maior para isso desaparecer. É interessante que Jesus chega e fala àquela menina, levanta-te, e aquela menina se levanta na mesma hora. O medo desaparece, as incertezas vão embora e a segurança chega. Hoje é o dia de você vencer o medo. Hoje é dia de você encarar o medo. Hoje é dia de você dizer para esse medo e para essa incerteza, para esse pânico, para essa depressão: eu não vou parar por medo, eu vou tentar de novo, eu vou chegar lá. Se eu tenho medo, eu vou com medo e tudo, eu vou para cima, porque Jesus está comigo. E eu vou porque eu não vou ter medo do medo. O medo vai ter medo de mim. Uau! E o medo não vai ter medo de você por causa de você. O medo vai ter medo de você por causa de quem está acompanhando você, que é Jesus. Ele está do teu lado porque ele disse: estarei com você todos os dias até a consumação do século. Posso declarar essa palavra? Se posicione com essas três palavras simples e curtas, e você vai ver isso desaparecendo, trazendo uma segurança e uma vida plena sobre você. Que Deus abençoe o teu coração, que Deus te guie, que você confie nele, que você se posicione, que você tenha fé e que todos os seus medos desapareçam em o nome do Senhor Jesus. Até a próxima, se Deus quiser.

temos, nós sabemos, está guardado para todos aqueles que têm Jesus Cristo no coração. Não somente ver, mas também morar nesse lindo lugar que Jesus Cristo disse que iria, né, preparar para cada um daqueles que creram nele. Que maravilha, que maravilha. Um dia eu estarei lá, com certeza, tá? É muito importante ter esta certeza, tá? Não é um dia nem outro e botar aí aquela interrogação bem na sua frente, aí no seu nariz, aquela interrogação: será? Será que eu vou? Será que eu vou? Será que eu vou morar lá no céu? Será que realmente isso vai acontecer? Não, não, tira essa interrogação, tira fora, lança fora, porque é uma realidade. Mas presta muita atenção, todos aqueles que têm Jesus Cristo no coração, viu? Todos aqueles que aceitaram Jesus Cristo em sua vida e o têm guardado no seu coração, com certeza um dia vai viver no lindo céu de luz maravilhoso, tá? João viu, ai que maravilha, né? Agora, em que devemos concentrar-nos? Não vim trazer a paz, mas espada. Quem falou isso? Jesus Cristo. Não vim trazer a paz, mas espada. Hã? E ele é o príncipe da paz, hein? Ele é o príncipe da paz. Mateus capítulo 10, versículo 34. Vamos saber? Vamos. Hã? Nunca se compadeça da pessoa cujo problema o leve à conclusão de que Deus é severo demais. Deus é mais brando do que podemos imaginar. De vez em quando, porém, ele permite que sejamos severos para que ele possa revelar toda a brandura que lhe é peculiar. Se alguém não consegue chegar até Deus, é porque existe algo oculto a que ele se recusa a renunciar. Tá? Posso admitir que errei, mas não tenho a menor intenção de renunciar àquilo. É impossível lidar com um caso desses compassivamente. Temos que ir direto à raiz do problema para que a pessoa revele seu antagonismo e ressentimento contra a mensagem. As pessoas querem as bênçãos de Deus, mas não suportam que lhes toquemos um ponto sensível. As pessoas querem as bênçãos de Deus, mas não suportam que lhes toquemos um ponto sensível. Se você tem sido submisso a Deus, sua mensagem como servo dele é de insistência implacável no sentido de cortar o mal pela raiz. Seja o que for, meu amigo, seja o que for, minha amiga, tá? Se você tem sido submisso a Deus, né? Você até fala isso, né? Sou submetido a Deus em todo o tempo. A sua mensagem como servo dele é de insistência implacável no sentido de cortar o mal pela raiz. Do contrário, não haverá cura. Insista na mensagem até que o ouvinte não possa mais fugir da sua aplicação. Comece a abordar as pessoas no ponto onde estão, até levá-las a perceber que lhes falta, e então apresente-lhes o padrão de Jesus. Tá? Uma vez que você falou, você mostrou, você levou até ele a palavra, ou a ela a palavra, né? Agora apresente-lhe o padrão de Jesus Cristo para a vida delas, tá? Nunca conseguiremos ser assim. Lance então o argumento final. Jesus diz que vocês
tem que

ser assim. Mas como poderemos ser assim? Como? Como poderemos ser assim? Não poderão, a menos que recebam um novo espírito, como fala Lucas na Bíblia, também no Novo Testamento, no capítulo 11, versículo 13. É preciso que as pessoas tenham consciência de sua necessidade para que a mensagem tenha qualquer utilidade. Milhares de pessoas estão felizes sem Deus neste mundo. Você sabia disso? Hã? É, milhares de pessoas estão felizes sem Deus neste mundo. Se eu estava feliz e vivia uma vida decente até Jesus vir, por que foi que ele veio? Por que foi que ele veio? Por que esse tipo de felicidade e paz está em bases erradas? Jesus Cristo veio para passar ao fio da espada toda a paz que não brote de um relacionamento pessoal com ele. Entendeu isso? Jesus Cristo veio para passar ao fio da espada toda a paz que não brote de um relacionamento pessoal com ele. Portanto, amigo, amiga, você precisa dele, tá? Essa felicidade que nós falamos agora, essa felicidade, ela é assim, né? É que nem um vapor. Vem e vai embora, né? Vem e vai embora. Vem e vai embora. Porque a felicidade completa tem aquele que tem Jesus Cristo no coração. Apesar das intempéries da vida, né? Apesar das dificuldades que nós enfrentamos na vida, né? Jesus Cristo é o nosso Senhor. Ele habita em cada um daqueles que um dia disseram: sim, Senhor Jesus Cristo, faça morada na minha vida. Ok? Entendeu direitinho? Bom dia. A rádio é paulista, 9 horas e 20 minutos. Quem tem ouvidos? Hã? Quem tem ouvidos, tá aí, você ouviu, né? Você ouviu. Quem tem ouvidos, não é? E aceitou Jesus Cristo no coração, este realmente é feliz para sempre. Começa aqui a nossa alegria e vai para a eternidade.

Ele quer mudar também a sua vida, viu? Ele quer mudar. Ele mudou o meu viver também. Até os meus 33 anos eu não conhecia Jesus, tá? Realmente. Eu ouvia falar, tá? O nome, Jesus, sim, tudo bem, tá? Até respeitava, sim, mas eu não tinha Jesus no meu coração. Até que chegou os 33 anos, né? Um ex-padre, o pastor Aníbal Pereira dos Reis, não é? Fez uma pregação na igreja e eu estava lá. Eu estava lá porque eu fui levar a esposa, fui levar também as filhas, né? Sempre eu fazia isso, mas eu ficava ali, eu gostava do coral, eu gostava do coral, o coral cantava que era uma maravilha, e aquilo me enchia de prazer, né? O coral, eu respeitava tudo direitinho, mas olha, Jesus, ó, e eu falava assim pro meu vizinho, ó, você que levantou a mão, rapaz, vai lá na frente, o homem tá chamando. Vai lá na frente que o homem tava chamando, eu pensava desse jeito. Veja você, né? Mas olha, já passou muito tempo, né? E eu nada, nada, até que chegou então esse pastor, né? O pastor Aníbal Pereira dos Reis, fez uma pregação que me arrancou lá de trás. Quando eu vi, eu estava lá na frente. E quando eu fui andando, né? Chegando lá na frente, parecia que eu estava pisando assim no ar. Estava andando no ar. Cheguei lá na frente, Jesus, Jesus maravilhoso, mudou o meu viver. Ele mudou meu viver, simplesmente mudou a minha vida. E eu dou graças a Ele, Jesus maravilhoso, teve ali compaixão de mim, falou, eu vou buscar Ele, e Ele foi e me buscou, como encheu aquela plataforma naquele dia, né? Uma pregação maravilhosa, não cabia mais de gente lá na frente, não cabia, mas lotou a plataforma, aquele dia foi um dia de bênçãos, né? E eu, então, muito feliz, hoje eu continuo aumentando cada vez mais a vontade de estar na presença desse Deus maravilhoso. Por quê? Porque Ele mudou a minha vida.

cada música, uma mensagem no ar. Às 10 da manhã, você tem o pastor Ricardo Aracaki, titular da Primeira Igreja Batista do Brás, com mais uma mensagem nesta segunda-feira, né? Que maravilha! Bom dia, boa semana para você, né? Você que tem Jesus Cristo no coração, alegre-se, alegre-se! Porque Jesus Cristo, ele mudou o nosso viver para melhor. Nós temos a alegria, a satisfação de ter esse Deus maravilhoso no coração. Imagina como é que vai ser o céu, hein? Tá? Você tem que ir se acostumando. É isso mesmo, você tem que estar preparado, você tem que pensar lá no alto, onde nós vamos viver a eternidade. Creia nisso, meu irmão, minha irmã, creia. Todos que têm Jesus Cristo em seu coração, todos que aceitaram Jesus Cristo em seus corações, com certeza um dia vão estar no lindo céu de luz maravilhoso, né? Quando Jesus ainda estava aqui e que ele estava subindo, ele estava indo para o Pai, ele disse: eu vou para vos preparar um lugar, e se eu for, voltarei novamente para que onde eu estiver, estejais vós também. Tá? Todos aqueles que têm verdadeiramente Jesus Cristo no coração. Não é o nome Jesus Cristo, você tem que pensar nesse Deus maravilhoso que veio aqui para que todo aquele que nele crê, né, tenham a vida verdadeira, a vida eterna. E você tem? Você aí, meu amigo, que está ouvindo a Rádio Paulista Online, hein? Você tem Jesus Cristo no seu coração ou só conhece ele de nome? Só de nome? Só isso? Tá? Então você precisa mudar. Você precisa mudar e falar: Jesus Cristo, faça morada no meu coração, eu preciso do Senhor, eu quero viver eternamente. Somente com Jesus Cristo você pode adentrar o céu, viu? Pode ir para o céu e viver eternamente. Eu estou falando uma realidade, eu não estou brincando. Jesus não brincou com ninguém com respeito a isso. Ele falou a verdade. Quem garante isso, hein? É o próprio Senhor Deus maravilhoso, Jesus Cristo. Jesus Cristo mudou meu viver, como você ouviu aí. Ele mudou. Eu estava indo aí, ó. Sabe aquela estrada? Aquela estrada. Imagina uma estrada, tá? Você está aí no filme. Lá na frente tem uma bifurcação, né? Está lá. Jesus Cristo. À direita. Jesus Cristo, e se você seguir reto, você vai para um lugar estranho. Então não esqueça de olhar a placa direitinho, tá? E na placa está escrito, né? Com Jesus Cristo a vida é verdadeira e eterna. Então não esqueça, na bifurcação você entra à direita, aceita Jesus Cristo no coração e tenha a certeza da vida eterna. Ou você não quer? Bom, se você não quer, paciência, né? Paciência, não vou falar mais nada. Tá, fechou. Mas se você quiser viver com ele no coração e ter a vida eterna, venha, aceita Jesus Cristo em sua vida, tá? O modo correto de trabalhar. Na Bíblia, nós encontramos no livro de João, João capítulo 12, versículo 32, no Novo Testamento, para quem não sabe, está registrado. E eu, quando for levantado da terra, atrairei todos a mim mesmo. Quem falou? Hã? Quem falou? O Mestre, o Senhor Jesus. E eu, quando for levantado da terra, atrairei todos a mim mesmo. Tá? Olha o que diz aqui a palavra, hein? A palavra de Deus registrada na Bíblia. Tá? Poucos de nós têm compreensão
da razão pela qual Jesus Cristo morreu. Tá? E se você não entendeu, eu vou repetir. Poucos de nós têm compreensão da razão pela qual Jesus Cristo morreu. Se compaixão é tudo o de que os seres humanos precisam, então a cruz de Cristo é uma farsa. Tá? Tem muita gente pensando isso. Se compaixão é tudo o que os seres humanos precisam, então a cruz de Cristo é uma farsa. Não havia necessidade dela. O de que o mundo precisa não é de um pouquinho de amor, mas de uma operação cirúrgica. Entendeu isso? É? Do que o mundo precisa não é de um pouquinho de amor, mas de uma operação cirúrgica. Quando você se achar face a face com uma pessoa com um problema espiritual, lembre-se de Jesus Cristo na cruz. Se aquela pessoa puder chegar a Deus de qualquer outro modo, então a cruz de Jesus Cristo é desnecessária. Se você puder ajudar outros com a sua compaixão ou compreensão, é um traidor de Jesus Cristo. Você tem que se manter num relacionamento correto com Deus e dar-se aos outros a maneira de Deus, não a maneira humana que ignora Deus. A ênfase hoje em dia é religiosidade benévola, tá? A única coisa que temos de fazer é apresentar Jesus Cristo crucificado, levantá-lo o tempo todo. Toda doutrina que não estiver baseada na cruz de Jesus levará o ouvinte para a direção errada. Toda doutrina que não estiver baseada na cruz de Jesus levará o ouvinte para a direção errada. Se nós, servos de Cristo, cremos nele, confiamos na realidade da redenção, as pessoas às quais falamos irão sentir isso profundamente. O que permanece e se aprofunda é o nosso relacionamento com Jesus Cristo. Nossa utilidade para Deus depende tão somente disso, tá? Nossa utilidade para Deus depende tão somente disso. A vocação do servo de Cristo é descobrir o pecado e revelar Jesus Cristo como Salvador. Consequentemente, ele não pode ser poético, tem que ser rigorosamente cirúrgico. Somos enviados por Deus para levantar Jesus Cristo perante o mundo. Tá? Somos enviados por Deus para levantar Jesus Cristo perante o mundo, não para fazer discursos maravilhosos e belos. Temos que sondar os outros profundamente, como Deus nos sondou. Tá? Repito, temos que sondar os outros profundamente, como Deus nos sondou. Ter discernimento para descobrir os textos que revelam diretamente a verdade e aplicá-los com destemor, tá? É a mensagem. Como Deus não tem prazer na morte de ninguém, não é? E que os anjos gostariam de fazer, né, a evangelização aqui do mundo, o Senhor falou, não, está lá os meus filhos, está lá todos eles em toda parte do mundo, eles vão fazer o trabalho, deixe eles fazerem, deixe eles trabalharem, eu confio que esse trabalho vai ser realizado verdadeiramente. Esse é o nosso Deus maravilhoso. Bom dia, tá? Opa, 9h51, daqui a pouquinho o pastor Ricardo Aracaki, titular da Primeira Igreja Batista do Brás, com mais uma mensagem especial para o meu e para o seu coração também.

Quero convidar você a continuar refletindo comigo no Evangelho de Marcos. Chegamos hoje ao capítulo de número 4, versículo 21. Estamos nas parábolas de Jesus, as parábolas do reino. Vamos ler hoje a partir do verso de número 21 do capítulo 4 até o versículo de número 25. Marcos, capítulo 4, dos versos de número 21 até o 25. Marcos, capítulo 4, a partir do versículo 21. Diz assim: disse-lhes mais, será que a candeia deve ser colocada debaixo da vasilha ou debaixo da cama? Não deve ser colocada no velador? Porque nada está encoberto que não seja para ser manifesto. E nada foi escondido, senão para vir à luz. Se alguém tem ouvidos para ouvir, ouça. Também lhes disse: dai atenção ao que ouvis. Com a medida com que medis, também vos medirão e ainda vos acrescentarão. Pois ao que tem, mais lhe será dado. Mas ao que não tem, até o que tem, lhe será tirado. Obrigado, Senhor, por esta manhã. Obrigado pela tua igreja. E obrigado pela certeza que o Senhor mesmo está aqui conosco. Teu Espírito, derramado sobre nós, em nós, entre nós, pedimos agora esta ministração do Teu Espírito por meio da Tua Palavra, que santifica, que purifica, que orienta as nossas vidas e que contribui para a nossa salvação. Abençoa-nos agora, ó Pai, nós te pedimos assim, em nome de Jesus. Amém. Foi na cruz, onde um dia eu vi meu pecado castigado em Jesus. Foi ali pela fé que meus olhos abri. Eu agora me alegro em sua luz. Esse é um hino conhecido, foi na cruz. Tem um cântico que diz assim: abre os olhos do meu coração, abre os olhos do meu coração, quero te ver, Senhor. Nós temos uma rica inódia, cânticos, hinos, que expressam essa verdade bíblica, que os nossos olhos um dia foram abertos, tivemos os nossos olhos da fé iluminados, e nós vimos o Rei, vimos Jesus, vimos a sua salvação, vimos o seu reino, vimos todas essas coisas que dizem respeito às coisas de Deus e que Jesus aloca, tematiza, tudo debaixo dessa expressão, que é a expressão mais usada por ele no seu ensino, reino de Deus. Se um dia te perguntarem qual foi o tema principal de Jesus, sobre o que ele mais falou, sobre o que ele mais ensinou, reino de Deus, esse era o tema de Jesus. Reino esse que foi inaugurado na terra, chegou com ele na sua primeira vinda e será plenamente estabelecido na sua segunda vinda, na sua volta. Portanto, esse reino já está aqui, mas só pode ser visto pelos olhos da fé. É por isso que alguns vêm, outros não. Mas vai chegar o dia, vai chegar o tempo
em que esse reino que hoje é invisível para muitos, só acessado pelos olhos da fé, vai se tornar plenamente manifesto, totalmente visível para todos os olhos, em todos os lugares, para toda a gente, para todos os povos, para mim, para você, para os que creem, para os que não creem, ele vai se tornar manifesto. É isso que Jesus está nos ensinando nesta parábola, que podemos chamar de parábola da lâmpada. Ele vai dizer assim: será que a candeia, ou seja, a lâmpada, deve ser colocada debaixo da vasilha? Ou debaixo da cama? Não deve ser colocada no velador, porque nada está encoberto que não seja para ser manifesto, e nada foi escondido senão para vir à luz. Você sabe que a lâmpada daquele tempo não era elétrica, como temos hoje. Era uma lâmpada a óleo, como se fosse um tipo de lampião. Era um utensílio móvel. A pessoa podia pegar a lâmpada como se fosse uma lanterna e sair com ela num caminho escuro para iluminar o caminho. Mas dentro de casa, a lâmpada era colocada no velador, numa parte alta do cômodo da casa, onde todos a podiam ver e ser iluminados pela sua luz. Então, o que Jesus está nos dizendo é assim: hoje, o reino de Deus está como se fosse uma lâmpada debaixo de uma cama, debaixo de uma vasilha, de modo que nem todos o veem, nem todos o percebem. Mas o seu lugar não é aí. O seu propósito, o seu destino, ainda que ele tenha sido escondido por um tempo, seu propósito não é ficar debaixo da cama, não é ficar debaixo de uma vasilha, não é ficar escondido, mas o seu propósito, o seu destino, é ser totalmente manifesto. E ser visível a todos. Assim como o destino da lâmpada é ser colocada no alto. Então vai chegar esse dia em que o reino será manifesto e se tornará plenamente visível a todos. Seja para a alegria efusiva de alguns, seja para a tristeza e espanto de outros. Como ele estava aqui o tempo todo e não vimos. De repente ele surge. De repente ele que estava aqui o tempo todo. Alguns percebiam, outros não. Aparece. Se manifesta. E não há tempo para mais nada. Então, a minha pergunta, diante dessa verdade revelada de Jesus a respeito do reino, eu queria te fazer nessa manhã, pelo menos, três perguntas. Três perguntas. A primeira: você vê? Você enxerga? Porque essas coisas é como o ar. Nós não enxergamos com os olhos físicos, mas nós sentimos. Nós percebemos, nós somos sensíveis à sua presença, assim também o reino de Deus e as coisas de Deus. Jesus vai dizer lá em Lucas capítulo 17, 20, o reino de Deus não vem com aparência visível. Ele vem, ele já veio, mas não é aos olhos humanos visível.
O Paulo vai dizer, 1 Coríntios 2,14, que as coisas do Espírito de Deus se discernem espiritualmente. Isso me faz lembrar um rapaz falando do Evangelho, falando das coisas de Deus para um certo homem. E aí a conversa chegou no assunto do Espírito Santo, o Espírito da Verdade. E aquele homem, se opondo ao que estava ouvindo, disse assim: mas onde que está esse Espírito da Verdade que ninguém vê? E então aquele jovem se lembrou rapidamente do que Jesus disse em João capítulo 14, versículo 17, o Espírito da Verdade, o qual o mundo não pode receber, porque não o vê, nem o conhece, mas vós o conheceis, pois ele habita convosco e estará em vós. Em vós. Por isso te pergunto, você vê? Se enxerga? Para você, tudo que existe é o que está aqui. A segunda pergunta, você diz que vê. Você diz que enxerga. Mas qual o valor que você dá ao que você vê? Em que medida você julga importante o que Deus te mostra? Porque é assim, quanto mais valor você dá ao que vê, mais te será dado. Mais te será acrescentado luz, para que você veja mais. E quanto menos valor você dá ao que Deus te mostra, ao que você vê, menos te será dado. É mais ou menos assim, viu? Deu valor ao que viu? Dê mais a ele, para que ele veja ainda mais. Dê mais luz. Viu? Não deu o devido valor? Tira. E não sou eu que estou dizendo isso. Quem diz isso é Jesus. Você leu aí, versículo de número 24, também lhes disse: dai atenção ao que ouvis, com a medida com que medis. Ou seja, eu vi e dei valor, medi com grande valor o que eu vi. Com a mesma medida com que medis, também vos medirão. É, realmente, ele deu grande valor, grande medida de valor ao que viu. Dê mais a ele, na medida proporcional ao valor que deu. E ainda mais vos acrescentarão. Mas e quem vê e não dá o devido valor? Verso 25. Pois ao que tem, mais lhe será dado, mas ao que não tem, até o que tem lhe será tirado. Por exemplo, olha, você pode ter mais do Espírito Santo na sua vida. Ah, que legal, mas o que eu estou precisando mais hoje mesmo, sabe do que é? De mais dinheiro. Ah, é? Então tá bom. Mais dinheiro para ele, menos do Espírito. Olha, você pode receber mais dons para servir melhor a Deus, às pessoas, ao mundo. Ah, que legal. Mas sabe o que? Eu estou meio sem tempo. Tudo bem. Mais tempo para ele, menos dons para o serviço. Olha, se você
tomar esse caminho. Você vai ser conhecido dos anjos do céu. Interessante. Mas sabe, conhecido dos anjos do céu. Interessante.

Aí a pessoa dá imenso valor à luz que recebeu, e aí então vai recebendo mais luz, mais luz, mais luz, até que se torna dia perfeito, conforme Provérbios diz. É dada a luz para uma pessoa, ela não dá o devido valor, vai se tirando luz, vai se tirando luz, vai se tirando luz, até que se torna trevas, densas trevas, e a pessoa sequer se apercebe dessa condição, porque a escuridão já se tornou o seu habitat natural. Está tudo certo. Me lembro uma vez que estava indo para um retiro, e foi me dada uma carona por um casal. E no percurso nós passamos por uma região montanhosa, e eu fiquei olhando para aquelas montanhas, e logo me veio assim um pensamento. Como que alguém pode ver tudo isso? Essa grandeza, essa maravilha. E não crer em Deus. Não acreditar em Deus. Paulo nos disse lá em Romanos que os atributos invisíveis de Deus, seu eterno poder se vê claramente por meio das coisas criadas. Eu estava pensando isso. Como é que pode ver isso e não crer em Deus? E foi eu pensar isso, a mulher voltou-se para mim e disse assim, pastor, meu marido é ateu. Que interessante, irmãos. Você sabe que todo ser humano tem essa percepção de que a realidade não se resume apenas ao que os olhos conseguem enxergar. Que tem mais do que isso. Existe um mundo espiritual, uma realidade transcendente. E é por isso que não importa onde esse ser humano esteja, seja numa grande civilização, seja numa aldeia isolada, ali vai haver uma religião. Por causa desse testemunho interno, essa pequena lâmpada que Deus colocou em cada um, de que a realidade não é só o aqui e agora. Existe também o lá e depois. O lá e o além, tem esse testemunho dentro dessa pessoa, do ser humano. Então, para alguém ficar ateu, ateu de verdade, tem que negar muito essa luz. Essa lâmpada dentro de si. Tem que, eu não quero ver. Não pode ser. Não faz sentido para mim. E de tanto se negar a luz, se apagando, e uma hora, de fato, ela apaga. Até o pouco que tinha, lhe é tirado. Às vezes, por ele mesmo. É por isso que em relação a nós, o Paulo ora. Ele diz assim, o Deus de nosso Senhor Jesus Cristo, Efésios 1, 16 a 19, o Deus de nosso Senhor Jesus Cristo, o Pai da glória, vos deu o espírito de sabedoria e de revelação no pleno conhecimento dele, sendo iluminados os olhos do vosso coração, para que saibais qual é a esperança do chamado que ele vos fez, quais são as riquezas da glória, da sua herança aos santos, e qual é a suprema grandeza do seu poder para convosco, os que cremos, segundo a atuação da força do seu poder. Ou seja, ele ora não apenas para que a gente veja, mas que a gente perceba o grande valor do que vemos, do que nos é mostrado, do que nos é revelado da parte do Senhor. Então não apenas veja, você que diz que vê, dê valor ao que vê.

Agora a terceira pergunta. Você diz que vê e que dá valor ao que vê. Então, se você vê e dá valor ao que vê, como isso que você diz que vê afeta a sua vida? Faz diferença na vida? Nas decisões da vida, nos passos a serem dados na vida. Que peso que tem? Ou não tem peso? Você separa. Não, uma coisa é a minha vida profissional, minha vida, outra coisa é a minha vida religiosa. Não comunica. Porque aquilo que a gente vê, e aquilo que a gente dá valor, porque viu e percebeu o valor, é isso que vai dar forma e sentido à nossa vida. E o que vem depois, a vida que se segue, revela se de fato nós vimos ou não vimos nada. E se vimos, o valor que demos ao que vimos. E isso que vimos pode afetar grandes coisas na nossa vida. Como foi o caso de John Newton. Século XVIII, ele era um mercador de escravos na Inglaterra. Até que se converteu, lhe veio a luz. E ele percebeu no pecado abominável, na crueldade que estava envolvido. E abandonou tudo. Era o ganha-pão dele, mas não podia mais permanecer assim nas trevas. E abandonou tudo, se converteu e nos escreveu aquele maravilhoso hino que toca lá no fundo da alma. Graça maravilhosa. Amazing Grace. Alguns vão dizer que a melodia é inspirada no canto dos escravos. Mas isso que vimos e damos valor pode mudar coisas comuns, aparentemente pequenas do dia a dia. Me lembro da senhora que disse que antes de se converter, antes de conhecer Jesus, antes de ver a sua luz, sabe o que ela dava de almoço para o marido todo dia? Pão com mortadela. Mas depois que veio a luz, e que ela se apercebeu do que era ser uma mulher, segundo Jesus, segundo a sua palavra, o amor que devia ao marido, aí a coisa mudou. Tudo mudou. Porque a lâmpada não ilumina apenas uma parte. A lâmpada ilumina tudo, para a glória do Senhor. Para louvor do nosso Senhor. E para o nosso bem. Então, o reino hoje está como uma lâmpada debaixo da cama, de modo que alguns veem, outros não. Mas vai seu destino, vai chegar o dia que o seu destino vai se cumprir. E ele vai ser colocado numa posição em que será visível a todos, manifesto a todos, todo olho verá. A minha oração é que o que hoje vemos, que nos é revelado, afete de tal forma a nossa vida, que quando esse dia chegar, o reino se manifestar, nós estejamos entre aqueles que o vão receber, ele e o rei, com alegria, com muita alegria. Maranata, ora vem, Senhor Jesus. Que assim seja, que Deus nos abençoe. Amém.

Quem crê na palavra de Deus? A palavra de Deus diz em Deuteronômio capítulo 28: se atentamente ouvires a minha voz e cumprir os meus mandamentos, então todas essas bênçãos virão sobre ti e te alcançarão. Bendito você será aqui em Londrina, no Paraná inteiro, no Brasil inteiro, em qualquer lugar do mundo que você pisar a planta do pé. Se você estiver em obediência à palavra de Deus, se prepare que a bênção vai estar com você. Quem recebe essa palavra, diga glória a Deus e aplauda o seu santo nome. Aleluia.

0: Jones.
1: Ouviu direitinho a mensagem?
2: Essa palavra ouviu. É verdadeira.
1: Então, bendito serei, Nani Azevedo, que maravilha. E nós vamos seguindo aqui agora às 10 horas e 43 minutos. É uma alegria, uma satisfação ter você aqui ouvindo a Rádio Paulista Online, viu? Humildemente, né? Humildemente nós devemos estar na presença do nosso Deus maravilhoso. E Ele vai lhe abençoar grandemente, tá? Fala, Jesus Cristo. Jesus Cristo, meu Senhor, esteja sempre presente em nossas vidas, porque precisamos do Senhor em todo o tempo, experiência ou revelação. Temos recebido o Espírito que vem de Deus para que conheçamos o que por Deus foi dado gratuitamente. Olha só, hein? Olha só! Vamos repetir. Temos recebido o Espírito que vem de Deus para que conheçamos o que por Deus foi dado gratuitamente. Está na Bíblia, no livro, no Novo Testamento, no livro de 1 Coríntios, capítulo 2, versículo 12. Tá? A redenção é uma realidade em si mesma. Tá? A redenção é uma realidade em si mesma. Não a experiência que tive nela. Mas a redenção não terá sentido para mim enquanto ela não falar a minha linguagem. Quando me converti, o Espírito de Deus me libertou de mim mesmo e de minhas experiências e me identificou com Jesus Cristo. Se minhas experiências ainda continuam comigo, elas não foram produzidas pela redenção. A prova que uma experiência é produzida pela redenção é que ela me liberta cada vez mais de mim mesmo. Não considero mais as minhas experiências como base da realidade. Levo em conta apenas a realidade que produziu essas experiências. Minhas experiências não valem nada, a menos que me mantenham junto à fonte, Jesus Cristo. Entendeu? Se você tentar represar o Espírito Santo que está em você para produzir experiências subjetivas, descobrirá que ele romperá todas as barragens e o levará de volta ao Cristo histórico. Nunca alimente uma experiência que não tenha Deus como fonte e a fé em Deus como resultado. Se o fizer, a sua experiência será anticristã. Não importam as visões que você possa ter tido, Jesus Cristo é o Senhor. Jesus Cristo é o Senhor de suas experiências. Ou você está tentando ser o Senhor dele? Como é a situação? Hã? Jesus Cristo, Jesus Cristo é o Senhor de suas experiências, ou você está tentando ser o Senhor dele? Alguma experiência lhe é mais preciosa do que o seu Senhor? Hã? Alguma experiência lhe é mais preciosa do que o seu Senhor? Ele tem que ser o seu Senhor e nenhuma experiência sobre o qual ele não seja o Senhor deve ter valor para você. Tempo virá que Deus o tornará indiferente às suas experiências. Pouco me importa aquilo que experimento, estou seguro, segura. Ah, estou segura, é dele, tá? E o seguro, tá? É dele. Se você é dado a falar sobre as experiências que teve, seja implacável consigo mesmo. A fé que é firme em si mesma não é fé. A única fé que existe é a que tem segurança em Deus. Entendeu direitinho? A única fé que existe é a que tem segurança em Deus. Tá? Muito importante isso. E você, hein? Como vai a sua vida com Deus? Como vai? Como vai a sua vida com Deus? Hã? Ah, tem sido assim, daquele outro jeito e tudo mais, né? Ah, eu vou levando a vida, né? Eu não tenho muito tempo, não tenho isso, não tenho aquilo, né? Não tenho vontade nenhuma, mas se você não dá prioridade, prioridade para a sua vida com Deus, você então está de uma forma completamente vazio. Você precisa mudar, mudar verdadeiramente e ter Jesus Cristo em seu coração.

nós vamos continuar com esta música, né? Sinceramente, Vencedores por Cristo. Já nós vamos continuar, né? Porque vamos falar de um assunto aqui que você precisa saber. Eu preciso saber, conhecer e aplicar em meu coração. E a mensagem vem lá da Bíblia, da Palavra, do Novo Testamento, no livro de João, capítulo 6, versículo 44. Tá? Ninguém pode vir a mim se o Pai que me enviou não o trouxer. Quem está falando? Jesus Cristo. Ninguém pode vir a mim se o Pai que me enviou não o trouxer. Quando Deus me traz a Cristo, surge imediatamente a questão da minha vontade. Aceitarei a revelação dada por Deus? Irei a Ele? Discutir sobre questões espirituais é impertinência. Quando Deus lhe falar, não discuta com ninguém. A fé não é um ato intelectual e um ato moral, mediante o qual você, né? Qual me entrego deliberadamente, estarei disposto a entregar-me totalmente a Deus e a agir com base no que Ele diz? Nesse caso, verificarei que estou alicerçado na realidade do Evangelho, que é tão seguro quanto o trono de Deus. Ao pregar o Evangelho, insista sempre numa decisão da vontade. A fé deve ser a decisão de crer. Deve haver uma capitulação da vontade. Não ante um poder persuasivo, né? Mas uma firme caminhada em direção a Deus, baseada nele e no que ele diz, até que eu perca a confiança no que eu tenho feito e confie apenas em Deus. O problema é que não confio em Deus, mas apenas na minha compreensão intelectual. No que diz respeito aos meus sentimentos, não devo confiar neles. Preciso tomar a decisão de crer, e isso nunca poderá ser feito sem um esforço violento de minha parte para separar-me da minha antiga maneira de ver as coisas e entregar-me totalmente a Ele. Toda pessoa tem condições de ir além do seu alcance. É Deus quem me leva a si, e meu relacionamento com Ele é, em primeiro lugar, um relacionamento pessoal, não intelectual, entendeu? É Deus que me leva a si, e meu relacionamento com Ele é, em primeiro lugar, um relacionamento pessoal, não intelectual. Entro nesse relacionamento pelo milagre de Deus e por minha própria vontade de crer. Depois passo a ter uma compreensão e uma apreciação inteligente da maravilha de tal acontecimento. Você entendeu isso? Entendeu direitinho? Entro nesse relacionamento pelo milagre de Deus, né? E por minha própria vontade de crer. Depois passo a ter uma compreensão e uma apreciação inteligente da maravilha de tal acontecimento. Valeu? Muito obrigado por você estar aí. 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

Assim veio a minha palavra do Senhor, dizendo: antes que te formasse no ventre, te conheci. E antes que saísses da madre, te santifiquei. As nações te dei por profeta. Então disse eu: ah, Senhor Deus, eis que não sei falar, porque ainda sou um menino. Mas o Senhor me disse: não digas eu sou um menino, porque a todos a quem eu te enviar, irás, e tudo quanto eu te mandar, falarás. Não temas diante deles, porque estou contigo para te livrar, diz o Senhor. Estendeu o Senhor a sua mão e tocou-me na boca e disse: meu Senhor, eis que ponho as minhas palavras na tua boca. Olha, ponho-te neste dia sobre as nações e sobre os reinos, para arrancares e para derrubares, e para destruíres e para arruinares, e também para edificares e para plantares. Tu, pois, cinge os teus lombos e levanta-te e dize-lhes tudo quanto eu te mandar. Não te espantes diante deles, para que eu não te vergonhe diante deles. Porque eis que hoje te ponho por cidade forte e por coluna de ferro e por muros de bronze contra toda a terra, contra os reis de Judá, contra os seus príncipes, contra os seus sacerdotes e contra o povo da terra. E pelejarão contra ti, mas não prevalecerão contra ti, porque eu sou contigo, diz o Senhor, para te livrar. Jeremias 1:4-10 e 17-19.

você veio exaltar o nome do Senhor. Então dê a Ele um grito de júbilo e um brado de vitória. Glória ao teu nome, Senhor. Aleluia.

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Oh, aleluia. Tu és o Deus que jamais falhou. Tu és o Deus que não pode mentir. Tu cumpriste as tuas promessas na vida de Abraão, de Isaac, de Jacó. E eu sei que o Senhor cumprirá também as tuas promessas na minha vida. Eu sei que os teus olhos estão em mim, Senhor.

Podem passar os dias, podem passar os anos. Confia, meu amado, Ele trabalha para aqueles que nele esperam. Todas as palavras que Deus disse se cumpriram. E assim será na tua vida, meu querido. Mas quem sabe você não está vendo. Na verdade, você não precisa ver. O que você precisa é crer, porque Ele fará. Toda promessa passa pelo teste do tempo. Ele está provando o teu coração. Ele está forjando o teu caráter, para que você desfrute da plenitude da bênção do Senhor. Oh, saia do lugar que limita a tua visão, para que você desfrute

A lei do Senhor é perfeita e restaura a alma. O testemunho do Senhor é fiel e dá sabedoria aos simples. Os preceitos do Senhor são retos e alegram o coração. O mandamento do Senhor é puro e ilumina os olhos. O temor do Senhor é límpido e permanece para sempre. Os juízos do Senhor são verdadeiros e todos igualmente justos. São mais desejáveis do que ouro, mais do que muito ouro depurado, e são mais doces do que o mel e o destilar dos favos. Além disso, por ele se admoesta o teu servo. Em os guardar há grande recompensa. Quem há que possa discernir as próprias faltas? Absolve-me das que me são ocultas. Também da soberba guarda o teu servo, que ele não me domine. Então serei irrepreensível e ficarei livre de grande transgressão. As palavras dos meus lábios e o meditar do meu coração sejam agradáveis na tua presença, Senhor, rocha minha e redentor meu. Salmo 19, 7 a 14. Estas coisas diz aquele que conserva na mão direita as sete estrelas e que anda no meio dos sete candeeiros de ouro. Conheço as tuas obras, assim o teu labor, como a tua perseverança e que não podes suportar homens maus, e que puseste à prova os que a si mesmo se declaram apóstolos e não são, e os achaste mentirosos. E tens perseverança e suportaste provas por causa do meu nome, e não te deixaste esmorecer. Tenho, porém, contra ti que abandonaste o teu primeiro amor. Lembra-te, pois, de onde caíste, arrepende-te e volta à prática das primeiras obras. E se não venho a ti e moverei do seu lugar o teu candeeiro, caso não te arrependas. Tem, contudo, a teu favor que odeias as obras dos nicolaítas, aos quais eu também odeio. Quem tem ouvidos, ouça o que o Espírito diz às igrejas. Ao vencedor, dar-lhe-ei que se alimente da árvore da vida, que se encontra no paraíso de Deus. Apocalipse 2, de 1 a 7.

resposta branda desvia o furor, mas a palavra dura suscita a ira. A língua dos sábios adorna o conhecimento, mas a boca dos insensatos derrama a estultícia. Os olhos do Senhor estão em todo lugar, contemplando os maus e os bons. A língua serena é árvore de vida, mas a perversa quebranta o espírito. O insensato despreza a instrução de seu pai, mas o que atende à repreensão consegue a prudência. Na casa dos justos há grandes tesouros, mas na renda dos perversos há perturbação. A língua dos sábios derrama o conhecimento, mas o coração dos insensatos não procede assim. Provérbios 15, 1 a 7.

Quem somente observa o vento nunca semeará, e o que olha para as nuvens nunca cegará. Assim como tu não sabes qual o caminho do vento, nem como se formam os ossos no ventre da mulher grávida, assim também não sabes as obras de Deus que faz todas as coisas. Semeia pela manhã a tua semente e à tarde não repouses a tua mão, porque não sabes qual prosperará, se esta, se aquela ou se ambas igualmente serão boas. Doce é a luz e agradável aos olhos ver o sol. Ainda que o homem viva muitos anos, alegre-se em todos eles, contudo deve lembrar-se de que há dias de trevas, porque serão muitos. Tudo quanto sucede é vaidade. Alegra-te, jovem, na tua juventude, e recreie-se o teu coração nos dias da tua mocidade. Anda pelos caminhos que satisfazem ao teu coração e agradam aos teus olhos. Sabe, porém, que de todas estas coisas Deus te pedirá conta. Afasta, pois, do teu coração o desgosto e remove da tua carne a dor, porque a juventude e a primavera da vida são vaidade. Eclesiastes 11, 4 a 10.

Tu estás acima de tudo, Senhor. Tu estás entronizado acima de todos, Deus. Senhor, é por isso que eu me prostro aos teus pés. Porque eu sei que quando eu me prostro, o Senhor se levanta em meu favor. Glórias ao teu nome, Senhor.

Pai Santo, Senhor, nós queremos reverenciar a Tua santidade. Aplauda aquele que é santo, aquele que é santo.

0: fim.
1: Oito.
0: Ainda tempo, venha Cristo, irmão.
1: Sete.
0: Sua chance está chegando ao fim.
1: Seis.
0: É melhor você se consertar.
1: Cinco.
0: Pois Cristo logo vem a ti.
1: Quatro.
0: E a porta aberta ainda está.
1: Três.
0: E em breve ela vai fechar.
1: Dois.
0: Não adianta depois chorar.
1: Um.
0: Agora corra e atenção.
1: Zero.
0: Cristo vem

Mas vós, irmãos, não estáis em trevas, para que esse dia, como ladrão, vos apanhe de surpresa. Porquanto vós todos sois filhos da luz e filhos do dia. Nós não somos da noite nem das trevas. Assim, pois, não durmamos como os demais. Pelo contrário, vigiemos e sejamos sóbrios. Ora, os que dormem, dormem de noite, e os que se embriagam, é de noite que se embriagam. Nós, porém, que somos do dia, sejamos sóbrios, revestindo-nos da couraça da fé e do amor, e tomando como capacete a esperança da salvação. Porque Deus não nos destinou para a ira, mas para alcançar a salvação mediante nosso Senhor Jesus Cristo, que morreu por nós, para que quer vigiemos, quer durmamos, vivamos em união com Ele. Consolai-vos, pois, uns aos outros e edificai-vos reciprocamente, como também estáis fazendo. Tessalonicenses 5, versículos 4 a 11.

0: Toda honra e toda glória ao Rei dos Reis e Senhor dos Senhores.
1: Aleluia.
0: Aleluia. Aleluia.
2: Aleluia.
0: Glória a Deus. Aleluia. Aí, aleluia. Glória a Deus.

converteres ao Todo-Poderoso, serás restabelecido. Se afastares a injustiça da tua tenda e deitares ao pó o teu ouro e o ouro de Ofir entre as pedras dos ribeiros, então o Todo-Poderoso será o teu ouro e a tua prata escolhida. Deleitar-te-ás, pois, no Todo-Poderoso, e levantarás o teu rosto para Deus. Orarás a Ele e Ele te ouvirá, e pagará os teus votos. Se projetas alguma coisa, ela te sairá bem, e a luz brilhará em teus caminhos. Jó, capítulo 22, 23 a 28.

0: Oh, glória a Deus! Glória a Deus! Ele é o nosso refúgio. Aleluia.
1: Ei, pessoal, venham para cá. Sentem-se aqui um minutinho. Está quase na hora de eu ir embora.
2: Ah, não vá, Salte.
1: Não se preocupem, eu voltarei. Afinal de contas, há muitas outras crianças que eu tenho que ensinar como louvar ao Senhor. Mas antes de ir, eu quero lhes falar algo muito importante.
3: O que você quer nos falar, Salte?
1: Bem, quando vocês estavam cantando, eu estava lembrando quanto era um livrinho, menor que esse remendo no bolso. Você quase não podia ler a minha letra de tão pequeno que eu era. Eu nunca pensei que pudesse fazer algo realmente importante e que pudesse ser alguém importante. Mas alguém um dia me disse, Salte, você tem um potencial.
4: O que quer dizer isso, Salte?
1: Quer dizer que Deus tem um plano para a sua vida. Ele tem um chamado especial para você realizar algo para Ele. Para cada um de vocês, Deus tem dado talentos, dons espirituais e habilidades para desenvolver. Priscila, você pode ser uma médica. Gilson, você pode ser um repórter. Meire, você pode ser uma mamãe.
5: Eu posso ser um professor?
1: É claro, se estiver no seu coração. Eu estou muito feliz porque eu estou fazendo o que Deus me chamou para fazer. Eu estou falando com a garotada do mundo inteiro que Jesus ama cada um deles. Também estou ensinando a eles a retribuir o amor de Jesus, louvando-o através das músicas.
3: Mas, Saltes, como nós podemos desenvolver o nosso...
1: Também estou ensinando a eles a retribuir o amor de Jesus, louvando-o através das músicas.
3: Mas,

estas coisas, meus amados irmãos. Todo homem, pois, seja pronto para ouvir, tardio para falar, tardio para se irar. Porque a ira do homem não produz a justiça de Deus. Portanto, despojando-vos de toda impureza e acúmulo de maldade, acolhei com mansidão a palavra em vós implantada, a qual é poderosa para salvar as vossas almas. Tornai-vos, pois, praticante da palavra, e não somente ouvinte, enganando-vos a vós mesmos. Porque se alguém é ouvinte da palavra e não praticante, assemelha-se ao homem que contempla num espelho o seu rosto natural. Tiago 1, versículo 19 a 23.

A luz dos justos brilha intensamente, mas a lâmpada dos perversos se apagará. Da soberba só resulta a contenda, mas com os que se aconselham se acha a sabedoria. Os bens que facilmente se ganham, esses diminuem, mas o que ajunta à força do trabalho terá aumento. A esperança que se adia faz adoecer o coração, mas o desejo cumprido é árvore de vida. O que despreza a palavra, a ela se apenhora, mas o que teme o mandamento será galardoado. O ensino do sábio é fonte de vida, para que se evitem os laços da morte. A boa inteligência consegue favor, mas o caminho dos perfídios é intransitável. Provérbios 13, de 9 a 15.

Aleluia. Oh, levanta suas mãos mais uma vez. Você que já fez uma voz na sua vida, em algum coral, em qualquer igreja que você tenha pertencido ou pertence, cante ao Senhor.

Aquele que habita no esconderijo do Altíssimo, à sombra do Onipotente descansará. Direi do Senhor: Ele é o meu Deus, o meu refúgio, a minha fortaleza, e nele confiarei. Porque ele te livrará do laço do passarinheiro e da peste perniciosa. Ele te cobrirá com as suas penas, e debaixo das suas asas estarás seguro. A sua verdade é escudo e broquel. Não temerás espanto noturno, nem seta que voe de dia, nem peste que ande na escuridão, nem mortandade que assole ao meio-dia. 1.000 cairão ao teu lado e 10.000 à tua direita, mas tu não serás atingido. Somente com os teus olhos olharás e verás a recompensa dos ímpios. Porque tu, ó Senhor, és o meu refúgio, o Altíssimo é a tua habitação. Nenhum mal te sucederá, nem praga alguma chegará à tua tenda, porque aos seus anjos dará ordens a teu respeito, para te guardarem em todos os teus caminhos. Eles te sustentarão nas suas mãos, para que não tropeces com teu pé em pedra. Pisarás o leão e o áspide, calcarás aos pés o filho do leão e a serpente. Porque tão encarecidamente me amou, também eu o livrarei. Pô-lo-ei num alto retiro, porque conheceu o meu nome. Ele me invocará e eu lhe responderei. Estarei com ele na angústia, livrá-lo-ei e o glorificarei. Dar-lhe-ei abundância de dias e lhe mostrarei a minha salvação. Salmo 91.